0: Leite e Água aqui na programação mais sertaneja, mais ouvida do Brasil, gente. Do Fama para o Brasil. Hugo e Thiago fechando aí a nossa primeira hora juntos. Você curtiu também o Sandra e Gustavo com Eduardo Costa. Antes teve o Zé Felipe cantando junto com a Ana Castela, Sua Boca Mente, essa faixa aí que é a versão brasileira de um dos maiores hits da Shania Twain, né? De quem a boiadeira já admitiu muitas vezes ser muito fã. E a gente abriu a sequência com Luiz Cláudio, Juliano e Jorge Mateus. Não era eu não, hein? E assim a gente fecha muito bem já a nossa primeira hora juntos. Já faço o convite, continue ligadinho por aqui, porque daqui a pouquinho o nosso Play Sertanejo volta com você. Vem aí a segunda hora de hoje, hein? Com muita moda boa. Segura aí que é um tiquinho só.
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3: 21 horas e 5 minutos.
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2: Fala, meu povo, já estamos de volta, sempre com alegria, sempre com música boa pra você curtir, hein, gente? Aqui realmente você curte só o que é de melhor do cenário sertanejo. Quem chega a cantar pra gente agora, quem, produção? Quem? Esse quarteto é? Bora então, bora que bora, hein? Bora com Cleito e Romário e Zé Neto e Cristiano.
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0: Fred, eu não sei não, hein?
1: É, Gustavo, deve estar fora de área ou...
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0: Rafaela aqui no Play Sertanejo, hein? Aí é moda, hein? Também teve O Meu Coração em Suas Mãos. Essa também é ajeitada, hein? Hugo e Guilherme, junto das gêmeas Maiara e Maraísa. Antes teve Gustavo Lima cantando aqui pra gente a música Proibido Terminar, hein? Essa música foi lá do ano passado, fez um grande sucesso. O Brasil canta com o nosso embaixador. Aí é moda, hein? Essa música que fala dos altos e baixos de um relacionamento onde o fim da relação não é uma opção, né, Gustavo Lima? Antes teve Fred e Gustavo recordando a música Fora de Área, hein? Essa música é de 2015. E a gente abriu aqui a segunda hora de hoje com o Cleito e Romário, junto do Zé Neto e Cristiano. Bom, daqui a pouquinho o nosso Play Sertanejo volta junto de você, levando sempre o que é de melhor da música sertaneja.
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2: 21 horas e 22 minutos.
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4: Seguimos aqui no Play Sertanejo com o melhor da nossa música sertaneja, hein? Olha o Michel Teló, ele lançou no ano passado a regravação das músicas Toda Forma de Amor. Pois é, essa música aqui é do Lulu Santos e também da música Exagerado do Cazuza. Essas músicas, elas fazem parte do projeto dele, Sertanejinho do Teló, que traz aí grandes releituras de grandes sucessos brasileiros. Bora curtir o talentoso e querido Michel Teló.
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0: Henrique e Gabriel aqui no Play Sertanejo, hein? Aí é moda, gente, é moda ajeitada, é moda sertaneja, é o Play Sertanejo com vocês, hein? Ainda teve as gêmeas Maiara e Maraísa. Quem sente saudade sou eu, hein? Essa música é do ano passado das irmãs, as gêmeas Maiara e Maraísa. E essa música, ela faz parte do DVD delas, Melhor Que Imaginei. Antes, Henrique e Diego com Raspão, hein? Essa é top, hein, gente? Essa música lá do ano de 2016 contou com a participação das irmãs, as queridas Simone e Simária, as coleguinhas, né? E a gente abriu aqui a sequência com o projeto Bem Sertanejinho do Michel Teló. Daqui a pouco eu volto junto com vocês na sexta-feira. Boa demais aqui do Play Sertanejo.
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3: O jogador de basquete Jonkush Mack, de 18 anos, está chocando todo mundo com seus inacreditáveis 2,29 metros de altura. Nascido no Sudão e criado na Austrália, ele já era um gigante aos 14 anos, quando media quase 2 metros. Mas carregar esse esqueleto todo não é moleza. O garoto era tão magro para o tamanho dele que pesava apenas 73 quilos. Para resolver isso e aguentar o tranco das quadras, ele precisou focar pesado na musculação e passar a bater um prato de respeito, devorando montanhas de frango, arroz, barras de proteína e até litros de leite com chocolate para conseguir chegar aos 91 quilos. Os médicos explicam que a vida de um gigante tem seus preços. Como o corpo dele é muito longo, qualquer pulinho ou corrida descarrega um impacto absurdo e perigoso nos joelhos, nos tornozelos e também na coluna vertebral. Por causa disso, a demanda de energia do organismo dele é um absurdo. Ele precisa continuar comendo caminhões de comida para não ter desnutrição e manter os músculos super fortes, já que são eles que protegem suas articulações de um desgaste precoce. E você aí, reclamando de dor nas costas e joelho estalando com menos de 1,80 m. Imagina só o coitado do JK tendo que equilibrar quase 2,30 metros de pura altura no meio de um jogo de basquete.
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4: O corpo humano não consegue fabricar e nem estocar vitamina C, o que significa que o cérebro depende exclusivamente daquilo que você consome todos os dias. Para os idosos, a melhor fonte não são as pílulas efervescentes, mas sim os alimentos frescos que vêm direto da feira. Incluir acerola, laranja, limão, kiwi, goiaba e até vegetais como brócolis na rotina diária garante a dose ideal de antioxidantes. Consuma essas frutas frescas e inteiras, de preferência logo após descascar, para aproveitar o máximo de proteção para a sua saúde.
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5: 21 horas e 40 minutos.
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1: Ninguém passa pela dor e sai exatamente do mesmo jeito. Algumas pessoas endurecem com os tombos e passam o resto dos dias atacando e machucando os outros. Já outras se tornam sensíveis, amáveis e fáceis de acolher porque entenderam o valor da empatia. Depois que o vendaval da vida passa, a escolha é exclusivamente sua. O que você vai recolher dos destroços para reconstruir a sua história?
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3: E ela chegou, é sexta-feira, 24 de julho. Eu tô trazendo.

0: Country Beat, formada por Léo Souza e Matheus Félix, já tem data e local para registrar o próximo grande passo da carreira. No dia 27 de julho, os artistas desembarcam no Autódromo Internacional de Londrina, no Paraná, para a gravação do novo DVD do projeto batizado de Countryland. Para deixar a noite ainda mais marcante, o audiovisual contará com um time pesado de participações especiais. Mari Fernandes, MC Daniel, Zé Vaqueiro, Mariana Fagundes e Filho do Piseiro. O novo trabalho sucede o DVD Isso é Country Beat, lançado em 2025, e dá continuidade à identidade única da dupla, que mistura o sertanejo com as batidas do pop, do funk e também do piseiro. Segundo Léo e Matheus, o Countryland foi totalmente planejado para ser uma experiência imersiva e inesquecível para o público, do começo ao fim.
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2: 21 horas e 48 minutos.
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9: Aqui é pouca conversa, mas muita música. Olha, após o projeto Modão é Sempre Modão, com releituras e clássicos da música sertaneja, os irmãos Edson e Hudson lançaram a inédita e romântica Papel de Homem. Essa música, ela foi escrita pela Fátima Leão, hein? Ela que é uma grande compositora de grandes músicas, né? Dormir na Praça, entre muitas outras, mas também é uma grande cantora, né? A Fátima, onde ela coloca a mão, pode ter certeza que é moda boa e é sucesso. Bora curtir então os irmãos Edson e Hudson aqui no Play.
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0: Gustavo Mioto, pedido de socorro pra fechar bem demais a edição nesta sexta-feira aqui do Play Sertanejo, que também teve Jorge e Matheus, Sol nos Olhos, ainda Juan e Leandro com Danilo e Davi. E a gente abriu a sequência com Edson e Hudson, Papel de Homem. E assim, a gente fecha a edição de hoje. Foi bom demais estar com vocês, hein? Saúde e paz a todos, um fim de semana de muitas coisas boas, muita paz, muita saúde, muita moda sertaneja também, tá? Na próxima segunda, a gente volta a se falar aqui na rádio em mais uma edição do nosso Play Sertanejo. Vou estar aqui te esperando, hein? Até lá, tchau, tchau.
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4: Deus faz mais do que pedimos. Em uma igreja nos Estados Unidos, foi chamado um rapaz para dar seu testemunho. O rapaz pegou a Bíblia e leu em Efésios 3:20. Aquele que é capaz de fazer infinitamente mais do que tudo que pedimos ou pensamos, de acordo com o seu poder que atua em nós. E o rapaz começou a história. Eu nasci em uma tribo no Congo, na África. Lá não tínhamos nada. Escola, hospitais, médicos, professores. Eu nunca tinha calçado um tênis, um sapato, uma sandália. Éramos 12 irmãos. Perdi meu pai quando ainda era um bebê. Todos nós fomos criados por nossa mamãe, que não sabia ler, mas um dia passou um missionário por lá e ensinou a minha mãe um verso da Bíblia. O verso era Efésios 3:20 e minha mãe vivia dizendo: "O meu Deus fará infinitamente mais por mim." Um dia eu tive uma vontade, a vontade de ser médico, e eu falei para os meus irmãos. Eles fizeram uma fila e um a um bateram em minha cabeça com toda a força, dizendo: "Cala a boca, menino, você não sabe nem ler nem escrever, ora dizer que quer ser médico." Mas eu continuei dizendo aquilo e apanhando também. Só que eu fui crescendo e crescendo. Aos 17 anos eu tinha 2 metros e 18 centímetros. Agora, quando eu dizia que queria ser médico, nenhum dos meus irmãos me batia. Ficavam espantados. Nunca tinham visto alguém tão alto. Ninguém na minha família tinha uma altura considerável. Um dia saí para a rua, descalço como sempre. Aquela estrada cheia de poeira, e passou um jipe em alta velocidade. O jipe voltou. O homem lá de dentro falou: "Menino, você quer ir comigo para os Estados Unidos?" Eu disse: "Quero." E dentro de 3 dias eu estava embarcando para os Estados Unidos. O homem era o dono do time de basquete Houston Rockets. Ele olhou para minha altura e pensou: "Este rapaz pode jogar basquete no meu time?" E me trouxe para os Estados Unidos. Bom, a maioria da história vocês conhecem. Sou Dikembe Mutombo. Joguei basquete a minha vida toda. Agora estou me aposentando. Daqui a 3 dias estou voltando para o meu país, o Congo. Eu vou inaugurar lá o meu hospital, o maior hospital do Congo. O hospital que eu coloquei o nome de Marie Mutombo, em homenagem à minha mãe. Eu só queria ser médico, mas Deus me deu uma equipe de médicos e cientistas que já estão lá preparando tudo, trabalhando para mim. Eu só queria ser médico, mas Deus me deu um hospital repleto com os melhores equipamentos na área de medicina. Então, ele pegou a Bíblia novamente e leu mais uma vez. Aquele que é capaz de fazer infinitamente mais do que tudo que pedimos ou pensamos, de acordo com o seu poder que atua em nós. Fez infinitamente mais por mim. Sou Júnior Bodanese e esta foi a mensagem do dia.
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4: nós. Fez infinitamente mais por mim. Sou Júnior Bodanese e esta foi a mensagem do dia.
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20: Happy Friday, com fé, amor e esperança, a gente abre mais uma super edição do seu Raridades na programação. A semana voou, hein? Mas bora lá fazer a melhor trilha sonora do seu rádio. Abrindo com sucesso de 1980, Cliff Richard, eu sou o Michael e o Raridades está no ar.
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0: Dark is the Night for All, 1993 de 85, teve Sade, Your Love is a King, Cliff Richard, We Don't Talk Anymore. Fica por aí, primeiro intervalo.
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2: Ai, que delícia, sextou por aqui. Olha só, minhas lindas, vocês também amam aquelas peças versáteis que combinam com várias estações do ano. O cardigan nunca esteve tão na moda e agora ganha espaço também no outono e na primavera. Para quem gosta de ousar e fugir do óbvio, os modelos assimétricos são escolha ideal, garantindo uma produção elegante e cheia de charme. Quer um look bem fashionista e criativo para o fim de semana? Combine o seu cardigan com calça skinny e botas de cano longo e arrase! E é isso, minhas meninas, o cardigan é aquela peça que une conforto, elegância e muita versatilidade. Agora é só criar suas combinações favoritas e arrasar em qualquer estação. Beijos, beijos! 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
3: 22 horas e 24 minutos.
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0: De volta na sua sexta-feira com mais raridades e a melhor trilha sonora, The Goo Goo Dolls, Black Balloon.

0: Usher, Confessions Part 2. Teve Bob McFerrin, Don't Worry, Be Happy. Música que tem cara de sexta-feira, né? E também The Goo Goo Dolls. Fica por aí, depois do intervalo, tem a segunda parte.
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2: 22:37.
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0: Tamo de volta, obrigado pela sua audiência. Esse é o seu Raridades e os melhores sucessos internacionais seguem desfilando de forma digital aqui na programação. E a gente vai pra 91 com o Simple Red. Something Got Me Stuttered.

0: Lou Donalds com Save Me Now, 1995, de 83, passou por aqui a Shanna Easton com Telephone, e abrimos bem a segunda parte com Simple Red. Último intervalo, fica por aí.
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2: Oi, oi, oi, meus amigos, tudo bem? Chegou a sexta-feira, um bom final de semana pra você. Amanhã, sábado, dia 25, é o dia do colono e também o dia do motorista. E no domingo, dia 26, é o dia dos avós. Então, um abraço bem apertado a todos vocês. E atenção, motorista, vamos à dica de hoje. Muito usada e pouco compreendida, a direção elétrica funciona de um jeito super moderno. Ao ligar o veículo, o volante avisa um módulo eletrônico que aciona um motor elétrico próprio. Esse sistema inteligente substitui totalmente a bomba, o óleo, as correias e as mangueiras da antiga direção hidráulica. O resultado é um carro mais leve, que não rouba a potência do motor e ainda ajuda você a fazer manobras com máxima precisão.
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3: E que bom ter você por aqui nessa sexta-feira de muito aroma e sabor. Oi, gente, tudo bem? Eu sou a Kelly Gomes e bora de amarula caseira, tá afim? Pois anota aí, tá? Você vai precisar de 390 gramas de leite condensado, uma colher de sopa de leite em pó, 200 gramas de creme de leite, uma colher de sopa de chocolate em pó, 360 ml de conhaque e, para fechar a lista de ingredientes, 2 colheres de chá de essência de baunilha. E agora você faz assim: você vai colocar todos os ingredientes no liquidificador e bate bem. Aí você pega uma garrafa esterilizada e seca também, tá? E coloca um funil e engarrafa essa mistura. Serve com pedrinhas de gelo, armazena por até 10 dias na geladeira. E, gente, isso é bom demais. Agora você já tem a sua receita de amarula caseira. Já pode preparar e aproveita que o final de semana tá aí. Tchau, tchau.
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4: 2:54.
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0: E a gente tá de volta na sua sexta-feira trazendo mais sucessos internacionais. Reta final, e quem abre o último bloco é o Simple Plan com Perfect.

canadense Alanis Morissette, dando números finais e fechando bem a nossa semana com a Ironic, 30 anos atrás. Valeu, viu? Continue. Tá aí a canadense Alanis Morissette, dando números finais e fechando bem a nossa semana com a Ironic.

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3: É, meus amigos, olhamos tanto para as telas dos nossos celulares que corremos o risco de virar espectadores da nossa própria existência. As curtidas virtuais nunca vão substituir o calor de um abraço real ou a beleza de um pôr do sol visto ao vivo. Desconecte-se um pouco do mundo digital hoje e reconecte-se com as pessoas e o mundo ao seu redor.
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0: vocês. Sextou hoje, 24 de julho. É sexta-feira e tem muita música romântica aqui no Romance. Esse programa incrível, cheio de amor, esperando pela sua audiência, né? Pelo seu amor também.
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0: Seria mais fácil eu terminar de contar as estrelas do céu do que tentar quantificar o meu amor por você. Rod Stewart, para começar o romance.
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0: Tim McGraw, aqui no Romancer, volta já já, uma ótima sexta pra você.
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2: Meus queridos, já estamos por aqui nessa sexta-feira para te fazer companhia com meu amigo Pet, aquela dica especial temos, pode contar conosco. E você sabia que os dentes dos coelhos nunca param de crescer? Pois é, esse crescimento contínuo é uma resposta da natureza para compensar o desgaste que acontece quando eles mastigam alimentos ricos em fibras, como feno ou verduras escuras. Por isso, manter uma alimentação correta é fundamental para a saúde bucal do seu orelhudo. Então fique de olho, hein? Pois dentes grandes demais podem causar ferimentos e sérios problemas de saúde.
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3: Sexta-feira, 24 de julho, e eu tô chegando por aqui na melhor do seu rádio com uma edição novinha em folha do TechWorld pra você. Se liga aí.
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3: A Sony deu anúncio. A produção de discos físicos para todos os novos jogos do PlayStation vai ser encerrada a partir de janeiro de 2028. E olha só o tamanho do impacto dessa notícia. A consultoria Data Intelo estima que o mercado global de jogos de segunda mão movimentou nada menos que 7,2 bilhões de dólares só em 2025. A expectativa era que esse mercado chegasse aos 13,8 bilhões até 2034, com um crescimento de 7,5% ao ano. Na prática, todo o dinheiro que rodava com os discos usados vai ficar concentrado na PlayStation Store, a única forma de comprar jogos dali pra frente. Ou seja, o jogador não vai mais poder comprar título usado, vender ou emprestar pro amigo e pra família. Michael Pachter, da Wedbush Securities, decretou que as lojas físicas de games estão condenadas, enquanto o caso Norito, da Morningstar, prevê que o mercado de segunda mão vai encolher até desaparecer por completo. A Sony justifica a decisão, dizendo que segue a tendência dos consumidores. A fatia digital das vendas de jogos para PS4 e PS5 chegou a 78% no último ano fiscal, com picos de até 85% em certos trimestres.
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4: 23 horas e 27 minutos.
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2: E sexta-feira também chegou, já estamos aqui junto com ela. Oi pra você, tudo bem? Eu sou a Kelly Gomes e o diagnóstico de alergia à proteína do leite de vaca não deve interromper a amamentação, tá? O leite materno continua sendo o melhor alimento do mundo, mas a mãe precisa seguir uma dieta rigorosa de exclusão de leite e derivados. Além do cuidado com cardápio, lembre-se de nunca isolar a criança do convívio social por conta da restrição alimentar. Incluir o pequeno nos momentos em família e com os amiguinhos é vital para o seu bem-estar emocional. É só ter um cuidado a mais e dá tudo certo. Ótimo final de semana. A gente volta a se encontrar na segunda-feira. Não esquece. Tchau.
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2: De volta, Another Again foi lançada pelo John Legend no seu álbum Once Again, de 2006. O álbum foi um sucesso comercial, alcançando top 3 na Billboard 200 e recebendo disco de platina. John Legend, aqui no Romance.
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0: Collins, Do You Remember? Laura Pausini também, John Legend, aqui no Romance. Volto daqui a pouquinho com mais música.
1: 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Vinte e três horas e 41 minutos.
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0: De volta no Romance com Marshmallow, Be Kind.

0: Foundations, Baby No, Daddy I Found You, Mega Trainor e muito mais passando por aqui no seu romance desta sexta-feira. E aí, tá com o coração cheio de amor? Então me espera, porque daqui a pouquinho tem mais romance.
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2: Romance. 23 horas e 53 minutos.
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0: Já estamos de volta aqui no Romance e a gente vai curtir agora. All By Myself teve várias regravações, mas fez sucesso na voz de Sheryl Crow em 93. Essa versão faz parte da trilha sonora internacional da telenovela Pátria Minha, de 94. Vamos ouvir? Sheryl Crow, All By Myself.
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0: Neo no Romance. Final de mais uma edição. Tá de volta na segunda-feira. Um incrível final de semana pra vocês. A gente se fala. Até.
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1: Meia-noite e 7 minutos.
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Meia-noite e 34 minutos.

0: meia-noite e 47 minutos.
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1: Uma hora e um minuto.
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3: 37

0: la presença de tots vocês.
1: Uma hora e 15 minutos.

1 hora e 45 minutos.

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1: 2 horas.
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0: 2:17.
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1: 2 horas e 30 minutos.

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1: 3 horas e 3 minutos.
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1: Três horas e 17 minutos.
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0: 3:33.
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1: 4 horas e 3 minutos.
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0: 4 horas e 20 minutos.
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0: Alcançando o nível máximo em audiência. Enquanto isso, a concorrência tá lá embaixo. 4 horas e 30 minutos.

0: 4 horas e 48 minutos.
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1: 5 horas. 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
1: 5 horas e 18 minutos.
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1: Cinco horas e 32 minutos.
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3: Ivonir Machado e os Novos Garotos. Esta paixão virou chiclete.

ainda este violão, né, meus companheiros? 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

0: pra cantar um verso com Tica Careca.
1: Vamos cantar com a rapaziada que tá bom demais esse balanço, gatê. Vai, Floriano.
2: Segura com o Márcio Correia aí, Berê.
1: E a gurizada Tica Careca. Cima.

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1: 6:02.
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1: 6:16.
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2: Seis horas e 30 minutos.

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1: 7:03.
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0: Olá, meu amigo, olá, minha amiga ouvinte, que bom que estamos juntos para este momento. Despertai, despertai para o amor. Essa é a palavra. Quanto mais nós despertamos para o amor, mais felizes nós somos. Alegria estar junto com você nesta rádio. Obrigado a esta rádio também por anunciar essa semente, que é essa palavra e essa bênção. Eu queria falar hoje sobre o mal. O mal, isso mesmo. Nós temos nas religiões a personificação do mal na palavra demônio, nas imagens também que nós criamos desde criança, desde que nos passaram, sobre o demônio, sobre um ser muito feio, chifrudo, que está no inferno queimando com a forca e assim por diante. Cada um tem a sua imagem, mas certo é que o demônio nunca apareceu com uma imagem bonita. Mas aqui, independente da crença, porque o mais importante é perceber que o mal existe no mundo. Mas o fato é refletir um pouco sobre o mal. No que consiste o mal? O mal, de alguma forma, é a energia negativa que está na vida e na mente das pessoas. Nós poderíamos concentrar a palavra mal como energia negativa, que está onde? Está no mundo, na mente das pessoas, está também no mundo, de alguma forma, porque como nós somos energia, nós, seres humanos, somos energia, então cada um vibra a sua energia. Você pode vibrar uma energia boa, se você é uma pessoa boa, e a pessoa que não é boa, vibra uma energia negativa. O fato é que o diabo, a palavra diabo, significa aquele que divide. Então você já imagina, aonde há divisão, aonde há gente que não se entende, aonde há muita tensão, de alguma forma existe uma energia negativa. Mas que não significa que existe o demônio, existe só uma incompreensão ali que é preciso ajustar. Por isso, o negócio do demônio é representar o lado negativo de tudo, que inclui os pensamentos negativos das pessoas. E uma palavra também que nos ajuda a entender o lado negativo são os medos. Nós, pessoas humanas, temos medos. Você tem medo de quem? Você tem medo do quê? Tem muitas pessoas que não têm medo de nada, que também é um problema, porque muitos não se cuidam. Mas o medo excessivo, por exemplo, medo da pobreza, medo da crítica, medo da perda da saúde, medo da perda do amor, medo da velhice, medo da morte. Esses medos são os medos mais básicos, que produzem uma energia negativa muito forte na vida das pessoas, produzem de alguma forma um mal. Por isso, o convite que eu faço hoje, a partir dessa palavra, é que você vá superando os teus medos. É possível? É, porque os medos são cargas emocionais que vieram desde criança, desde experiências que nós fizemos, que estão ali guardados dentro de nós. É possível com terapia, é possível com busca superar os medos para viver em paz. Eu te desejo que você faça esse caminho de superação do medo. Você vai viver muito melhor, porque quando a gente fala em mal, energia negativa, então entra a palavra medo e os medos atrapalham muito a nossa paz. Eu quero te convidar a seguir as nossas redes sociais. Por favor, se você não é seguidor, procura no Facebook, procura no Instagram, Padre Ezequiel, mesmo no YouTube, se inscreva lá e você vai receber também muito conteúdo que vai te fazer bem. No mais, te desejo um forte abraço, muita luz para a sua vida, para o seu coração e que o Deus de amor te abençoe. Em nome do Pai, do Filho, do Espírito Santo. Amém.
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0: doença é pavorosa. Por isso, vá no doutor para aquele dedo de prosa.
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1: Sete horas e 33 minutos. 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

7:47. 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

0: 8 horas e 15 minutos.
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0: nós temos a presença aqui, deixa a Gabi, que vai ser a tradutora, que vai conversar com a gente. É, temos a Kim, que é de Noblesville, e o Marco Pan e a Helena da cidade de Citadela, né? É, cidade de Irmãs, estão aqui para aquele intercâmbio, né? E estão aqui para conversar com a gente dentro da nossa programação. Gabi, tudo bem contigo? Vai ser a nossa intérprete hoje aqui, tudo certo, Gabi?
1: Tudo bem, bom dia a todos os ouvintes da Rádio Ativa.
0: Muito bem, muito bem. Bom, vamos lá. A Kim é de Noblesville, né?
1: Isso aí.
0: Muito bem. É a primeira vez que ela vem para Lavar Prata?
1: Não,
0: é a primeira vez ou não?
2: Yes, it is the first time I've been here.
0: A primeira vez que
1: primeira
0: vem para Lavar Prata.
1: Isso aí.
0: É, perfeito. Então, o que ela está sentindo? Como é que ela viu Nova Prata? Afinal de contas, qual é a impressão dela sobre a cidade?
1: So he's asking about your impressions, your first impressions. What are you thinking about Nova Prata? Is it a good city? What are you thinking about it?
2: Well, it's a beautiful city, but more importantly, the people are beautiful. The hospitality we have received has been amazing. Everyone is so warm and welcoming.
1: Ela falou que ela tá gostando mais da cidade, muito mais das pessoas do que da cidade. A cidade é maravilhosa, mas as pessoas são mais maravilhosas ainda. E ela gostou muito da hospitalidade, da gentileza dos brasileiros, e ela tá muito feliz que, por poder estar aqui socializando com a gente.
0: Muito bem. Bom, e a Helena da Citadela, né? A Helena é italiana.
3: Eu sou italiana. Sim. Falo um pouquinho de português. Um pouquinho. Entendo.
0: É a primeira vez aqui ou não?
3: Primeira vez.
0: E qual é a sua impressão da cidade de Nova
3: Prata? Maravilhosa.
0: É?
3: Aqui as pessoas são fantásticas. Como posso dizer? Vamos encontrando muitas pessoas que são com nós todo o tempo, vão correndo para nós, me ajudam a entrar em la sociedade brasileira e de Nova Prata, la tradições e
0: certo, maravilha, muito bem.
3: Perdone, minha língua, faz 2 meses que estou aprendendo
0: português.
3: Português.
0: Certo, mas também pode falar italiano, que mais ou menos a gente entende.
3: Mais ou menos.
0: Falo
3: italiano também, dialeto, porque é a língua de meus pais.
0: Sim, perfeito.
4: Tuo cognome.
3: Busato.
4: Busato? É?
3: Sim.
4: Viu? Tem
0: Busato. Busato, tem Busato aqui. Opa. Tem Busato ali em Veranópolis também, né? Tem Busato.
4: Veranópolis não tem ninguém, né? Ele quer botar no meio que não tem nada.
0: Certo. Mas tem também, aqui em toda a região tem Busato aí.
3: Veranópolis é uma cidade onde lá as pessoas vivem longo.
0: Longevidade.
3: Vivem.
0: Na realidade, inclusive, o Gabi pode passar isso também para aqui. Na realidade, essa região toda, ela tem essa questão da longevidade, né? De se viver muito, se viver mais, né? Não sei se pela qualidade de vida, o que acontece aqui, mas uma região que isso acontece, se vive mais, enfim.
3: Sim.
0: Essa é a tradição.
3: Creio que
0: essa é a
3: qualidade de vida.
4: Vive na jornada più longa por causa do vinho.
3: Ah, por isso. Isso.
4: Toma muito vinho. Bebe vinho, e daí calibra.
0: Esse intercâmbio, qual é o ponto principal, por exemplo, de Noblesville para com Nova Prata, que dá para falar isso ou não?
1: Então, assim, na verdade, as cidades irmãs é um intercâmbio que ele não ocorre só com Nova Prata, tem várias outras cidades que tem uma cidade irmã nos Estados Unidos ou em outros países, até na Ásia também, depende muito, mas o mais interessante é que para esse programa se pega cidades que são parecidas, então cidades com mais ou menos a mesma quantidade de habitantes,
0: perfeito,
1: cidades lugares que tem, por exemplo, ali, que nem lá tem a gente tem a colonização italiana aqui, então lá da Itália a gente tem contato, ou lá também, Nobles View, que nem ela falou, tem pessoas italianas também. Então, assim, são cidades que são parecidas e que fazem essa conexão para poder fazer conexões ao redor do mundo.
0: Por então tá, certo, muito bem, parecidas, né?
1: Isso. É,
0: dá para perguntar então para quem, o que que tem de parecido de Nova Prata com Nobles View?
1: He's asking what's in Nova Prata, what we have in Nova Prata that is almost the same as Nobles View, what the similarities that you can see here.
2: That's a good question. We used to have a lot of agriculture, but we've gotten away from that. So that was one of the things that we had in common. I would say maybe the community in the center square where everyone likes to congregate and be together. We have very similar activities where we are in the city square and we like to get together as a community.
1: Então ela está falando basicamente que eles costumavam ter bastante agricultura. Agora se perdeu um pouco isso lá em Noblesville, mas na época que foi selado a nossa parceria, que foi faz 30 anos, está fazendo 30 anos esse ano, eles tinham bastante agricultura, então isso é uma coisa que a gente tinha muito em comum. Agora está se perdendo um pouco, mas eles ainda têm resquícios de agricultura lá. E também é uma coisa que ela disse que é muito parecida, é que aqui a gente se reúne, que nem lá na Praça da Bandeira, para tomar um mate, e lá é muito parecido, eles também se reúnem na praça para ter essa interação em comunidade. Então ela viu que isso é muito parecido.
0: Ah, perfeito. E Helena, lá na Citadela, o que é parecido com Nova Prata? Tem alguma coisa?
3: Muitas coisas. Tradições de nos antepassados, avós. Creio que seja a mesma raiz de Veneto, de nossa terra. Aqui vejo que estão muitas coisas. Quando vou a juntar, encontro como se pode dizer, food, comidas que são similares.
0: Parecidas?
3: Sim,
0: parecidas.
3: Sim.
0: Muito bem.
3: Feijoada, a carnita também, la cozinamos da mesma maneira. Interessante.
4: Muita polenta, Helena?
3: Polenta, sim.
4: É, lá em casa não falta polenta um dia.
3: Em casa de minha avó.
4: Avó? Boa noite.
3: Avó. Sim. Nunca faltava a polenta.
0: Sim. Isso aí.
3: Em casa minha. Eu não cozinho. Não cozinho bem. Sou terrível. Mas me gusta. Eu gosto.
4: Gabi. Para a querida Kim, assim, ó. É que nós estamos falando aqui, é só para contextualizar. Evidente que ela mora no que você destacou bem, essa relação entre as irmãs, claro que tem o contexto que você falou, a questão da mais ou menos a mesma população, o tamanho de cada população, tudo certo. E dentro desse contexto, querida Gabriela, assim, na minha percepção, olha aqui, ó. O americano do interior, é que a gente fica pensando nos Estados Unidos, pensa que todo mundo mora em Nova York, mora em Los Angeles, mora em São Francisco, não. É como no Brasil, né? A população, tem população no interior, das pequenas localidades. Aí é diferente, uma coisa lógica, né, Everson? Uma coisa, a pessoa que mora em São Paulo e a pessoa que mora em Nova Prata.
1: Claro.
4: Basicamente isso. Agora, isso que eu fico imaginando, como é que ela aqui, que mora no interior americano, ela observa esse movimento todo das grandes cidades do país dela?
1: Okay, so he was saying that when we think about United States here, we most think about New York or the big cities, and he is curious to know about how it is in the small cities and what's your vision about those big cities, because since you live in a small city, he wants to know what's the whole thing that you can see in the United States about the big cities.
2: Well, the biggest difference, I think, in the smaller cities is we have to drive everywhere, unless we're in the city square. And the big cities, which I love, the big cities, I like to visit them, they have the mass transit system. So the bus, the train, that's the biggest thing. But the nice thing is that we have in common is there's still a lot of culture in the small cities, just like the big cities. There's still a lot of community in both. You just have to find it in the bigger cities. I think that's probably good enough.
1: Yeah, it is.
2: Overwhelm you with my words. Right.
1: Ela disse basicamente que a principal diferença que ela vê é que as cidades maiores estão um pouco mais avançadas no quesito transporte e tecnologia de transporte. Então, nas cidades menores, eles têm que ainda dirigir, como a gente faz aqui em Nova Prata, enquanto nas cidades maiores, trem e
0: transporte público.
1: Eu acho que a gente até vê isso bastante aqui em Nova Prata, no Brasil também.
0: Não, sim, claro.
1: Lá em Porto Alegre, tu vê que só tem eles andando de trem, de ônibus. Aqui é mais comum a gente dirigir. E outra coisa também que ela estava falando é que as duas cidades, tanto as grandes quanto as pequenas, têm bastante cultura. Ela vê até bastante cultura na cidade pequena, mais até do que... Porque na verdade a cultura da cidade grande é bem misturada, é bem diversa.
0: Ah, sim, claro. É uma diversidade cultural, porque há diversas etnias, por exemplo.
1: Isso aí. E aí ela disse que a cidade pequena também tem tanta cultura quanto a cidade grande. Então ela estava falando mais...
0: Tem o acesso a isso.
1: Isso.
0: É isso aí. E o presidente das Cidades Irmãs, quando está aqui para conversar conosco, alcança o microfone para ele, para que a gente possa...
4: O Everson.
0: Para que a gente possa conversar aqui, porque é o trabalho que está sendo realizado. Você já esteve aqui conversando com a gente a respeito da vinda do pessoal aqui. Da vinda do pessoal aqui para esse encontro, né? Agora então ele está sendo realizado. Está dentro daquilo que vocês esperavam? Tudo bem? Bom dia.
5: Bom dia, Marangoni. Bom dia, Preto. Bom dia aos ouvintes da Rádio Prata. Mais uma vez, obrigado por essa oportunidade de estarmos aqui. Então, Marangoni, está sendo, graças a Deus, um sucesso, apesar das nossas intempéries, do nosso tempo aí. Nós temos alguns eventos externos como internos, mas tem sido um sucesso. Ontem, particularmente, tivemos aquele evento no Grandes Bar, aberto a toda a população pratense, né, que eu tinha comentado, as escolas de idioma, escolas estaduais, municipais, enfim. E foi muito lindo ver essa interação dos nossos jovens e adultos lá, conversando. Pessoas que vinham pedir para mim, eu quero falar com um americano. Pessoas que quero falar com um italiano. Onde estão os italianos? E conversando com eles, interagindo, tendo essa experiência de falar realmente com alguém nativo na língua. Né? Essa ideia foi realmente trazer aí a população para dentro das Cidades Irmãs. Foi um sucesso. Então, hoje nós vamos até o André da Rocha, lá no churrasco do André da Rocha.
0: Opa, isso.
5: Amanhã temos a nossa despedida, o jantar final, que vai também.
0: Já foi embora, cara?
5: Vão no sábado de madrugada, às 2 horas saindo aqui.
0: Nem chegaram, agora.
5: Nem chegaram, 10 dias. Nós passaram 10 dias, Preto.
0: Passou rápido.
5: Então, graças a Deus, está sendo um sucesso mesmo. Eu hoje aqui sou coadjuvante. As estrelas são eles, né?
0: Perfeito, maravilha.
5: Estou acompanhando, mas no final eu quero fazer um agradecimento também, mas assim, Marangoni, está dando certo. Devo muito à minha equipe também, por ter organizado. São 10 dias, bem intensos, com eventos de manhã à noite, praticamente. Hoje nós teremos aí uma missa também, convido a todos os ouvintes, uma missa na nossa igreja, né? Uma missa é uma celebração da paz, onde americanos e italianos também falarão um pouquinho lá no início da missa, né? Algumas frases, mas independente da religião, nós temos que lutar por uma coisa em comum, que é a paz no mundo. Então, essa que vai ser a nossa
0: missa hoje. Estamos precisando, né? Eu vou ter muito tiro por aí.
5: Muito.
0: É verdade, muito tiro. Eu vou te pedir para que dê o lugar certo, perfeito, maravilha, para que a gente possa continuar esse bate-papo aqui dentro da nossa programação. O Gabi, pergunta ali essa questão, quantas pessoas vieram de Noblesville?
6: How many people do we have from Noblesville here?
2: This is our biggest delegation yet. 10 people that are visiting
1: Dez
2: the beautiful
1: pessoas.
2: City.
0: 10 pessoas. Como é que foi para escolher, ou escolheram, como é que foi para essas 10 pessoas virem para cá?
6: He was asking how was it like to choose the people that were coming, how was this stuff like to choose?
2: Well, two of the students that are here that are older were supposed to come in 2024 when you had the floods. So that was an easy choice to give them the opportunity to come and see the beautiful city of Nova Prata. And then the other ones, it was really just they had to write an essay as to why they wanted to participate. And then they did an interview. We interviewed the family. And based on their answers and their excitement and their willingness to travel so far from home is why we chose them.
1: Então, teve alguns estudantes que eram para ter vindo, que já tinham sido selecionados antes, durante as enchentes, que era para ter vindo em 2024, mas como nós tivemos enchentes, eles não conseguiram vir. Então, dois desses estudantes já tinham sido selecionados antes. Mas a seleção que eles fazem é por meio de uma redação. Então, cada estudante que quer participar do programa tem que escrever uma redação dizendo por que quer vir para o Brasil, por que quer participar do intercâmbio das Cidades Irmãs. E aí, eles escolhem, eles fazem entrevistas, depois de fazer uma seleção dessas redações, fazem entrevistas com as famílias, com o próprio intercambista, e os que eles mais veem que estão determinados, dispostos a fazer essa conexão, eles escolhem e selecionam para participar do intercâmbio.
0: Maravilha. É Marco.
7: Buongiorno.
4: Buongiorno, Marco.
0: É Marco Pan.
7: Sim. Parente do Rony Pan ali do bar aí.
0: É.
7: Claro.
0: Certo, muito parente.
7: Sim.
0: É um pan na prata.
7: Pelo amor de Deus.
0: Muito bem. Então, o Marco, você também faz parte do grupo da Cidadela, é isso?
8: Sim.
0: Cidadela. Que tá achando de Nova Prata, afinal?
8: Bem, Nova Prata, intanto, buongiorno a tutti. Buongiorno. E buongiorno anche agli ascoltatori. Nova Prata é uma città meravigliosa. Meravigliosa, vi ringrazio anche a nome di tutta la città di Cittadella e degli studenti che avete accolto. Siete molto molto bravi ad accoglierci, siete stati fantastici, grazie.
0: Molto bene. Então tá se sentindo bem aqui, tá bem, gosta,
8: sì,
0: tá gostando?
8: Bellissimo,
0: tá gostando.
8: Pochi pioggia, un po' di pioggia, ma
0: sì, chove molto.
8: Però abbiamo portato il caldo dall'Italia.
7: Vero?
8: Sì, abbiamo portato il caldo.
7: 45 gradi, quanti gradi là?
8: 40. Però anche settimana scorsa qua erano 30.
0: Você chegaram
8: Settimana, esatto.
0: Vocês chegaram ali, não pegaram frio, bastante frio não aqui?
7: Não.
0: Não,
7: pegaram.
0: Já tava um clima melhor, porque teve aqui...
3: Sim, o clima é tão bonito acá, é inverno, però não é um inverno como na Itália, é um inverno diferente, porque na Itália temos um inverno frio, abaixo de zero.
0: Isso aí. E lá, como é que faz para escolher o pessoal que veio para cá? São quantas pessoas que vieram para cá?
8: 4.
3: 6. Bem.
8: Selecionar estudante?
3: Sete. Quatro estudantes e três acompanhantes, chaperones.
0: Perfeito. E como foi para escolher? Como é que faz para escolher isso?
3: É a mesma coisa de Novesville. Vamos a todas as escolas da cidade de Cidadela e selecionamos os estudantes que não têm muito dinheiro para viajar e que estão interessados à língua, à tradição, que estudaram um pouquinho de nossa história com nossos antepassados e assim vamos a selecionar os estudantes. E o prefeito nosso fortemente cree que tenemos que ayudar a los estudiantes que no tienen dinero para viajar y que tienen la oportunidad de venir aquí.
0: Muy bien.
7: Ha hecho un trabajo para ayudar las personas.
3: Sí,
0: eso ayuda.
3: Sí.
0: Bueno, así, Gabi, Noblesville, o que tem? Indústria, comercio,
7: economía,
0: eso. ¿Cómo es que funciona la ciudad?
6: He's asking about the economy from Noblesville, if you have factories, what's the stuff you have there?
9: We have a lot of technology that's coming in, a lot of global industries that are starting to come in, adding to the workforce, and because of that, the community is really growing. Sister Cities first started, we had about 25,000 people in Noblesville. Now we are a little over 75,000 because of all the industries that are coming in.
1: Então, ela disse que ultimamente grandes tecnologias estão vindo para a cidade de Noblesville, tanto que ela comentou aqui que antigamente eles tinham, quando a gente selou a parceria, eles tinham 25 mil habitantes e agora já estão na faixa dos 75 mil habitantes.
0: Poxa vida,
1: a cidade está crescendo muito devido às indústrias e às tecnologias que estão chegando. Então é uma coisa que tá crescendo ali em Nova Brasil, e Nova Brasil tem tendência de crescer cada vez mais.
0: Ah, perfeito, perfeito.
7: Marco, per favore, te sei del consiglio di Chitalella?
8: Sì, in Italia.
7: La scuola del consiglio
8: sì.
7: per voto per cittadini va a urna a votare.
8: Sì. Si vota ogni 5 anni.
7: Cinque anni. Una unica vez.
8: Una unica volta, il prefetto e i vereatori.
7: Non ha relazione là.
8: In che senso?
7: Il consiglio è l'integrante di cada consiglio unica volta.
8: Sì, sì, sì, sì.
0: Non possono no mesmo depois na outra eleição serem eleitos de novo.
8: Sì, il prefetto due volte. Il vereador sempre.
0: Certo.
7: Che ne è qui.
8: Sono 5 anni.
0: O voto lá è.
8: Non è elettronico.
7: Scritto. Tem a cédula?
0: Cédula.
8: Já escreve o nome.
0: Cédula.
8: Sim.
1: Você mesmo escreve o nome.
0: É isso aí. Aí você vota para síndico e vereador?
8: Exato. Síndico.
0: Síndico e
8: prefeito. O vereador, nome escrito.
0: Certo. Na cidade.
8: Anche a regione.
0: Também a região e no país também?
8: País, não, sou do partido.
0: Ah,
7: é voto distrital lá?
8: Na República Parlamentare, se vota do partido.
0: Perfeito.
8: Sim, sim,
0: então
8: sim.
0: Vamos fazer a mesma pergunta, Gabi, para Noblesville. Como é que faz o voto lá? Como é que é? É por escrito? É eletrônico? Como é que é?
1: He's asking about voting in the United States for your state and for the whole country. How is it there? Electronic vote, yes.
9: You have to go in and show your ID, and then you go and vote electronically. And it's very private, and you have to choose at the end whether you accept all your votes, so no one can see what you voted for. And it's pretty easy.
1: Ela tá falando então que é uma coisa mais que nem o Brasil, então, que eles fazem voto eletrônico também, tanto no estado quanto no país. E é que nem nós, assim, tem que mostrar a identidade, é aquela cabine fechada que ninguém pode ver, tudo privado, mas é eletrônico, então eles clicam no, na telinha.
7: É, mas tem gente que não acredita muito nesse sistema americano.
0: É, isso aí.
7: Marco, qua in Nova Prata il soldi del consiglio per là per 1200 euro.
8: Sì.
7: Euro. 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
7: Per il consiglio.
8: I consiglieri di cittadella prendono zero.
7: No, io non c'è salario là.
8: Il salario 20 euro per consiglio. Quando votano prendono 20 euro.
0: Isso para os
7: consiglieri.
0: Os consiglieros.
8: La presenza.
0: Non os vereadores.
8: Solo vereadores.
0: Vereadores?
8: Sì, sì, sì.
0: Zero.
7: No, hai.
8: Stipendio no.
7: No.
8: No,
7: tutti sindaco, il sindaco.
8: Sindaco sì, perfetto sì.
7: Io ho
8: beccato
7: il Nova Prata. Là in cittadella non tem salário.
0: Tá bom.
8: Não.
0: Ai.
9: Interessante.
0: Tá bom. Sim.
7: É o sistema, né?
8: É um sistema diverso.
7: Claro.
8: É um sistema diverso.
9: Eles trabalham? Todos trabalham?
7: Sim, claro. Aqui também, né? Claro, aqui, claro. Viu, Helena? Conforme o tamanho da cidade, o vereador, no caso aqui, né? O equivalente ao conselho dele.
8: Però ci sono 17 vereadores, Cittadella.
0: 17?
7: E aqui, 11.
0: 11, 15.
8: Ok.
0: É isso aí. Eu faço a mesma pergunta que fiz para ela, sobre a Cittadella vive de quê? Indústria, comércio?
8: Allora, economia di Cittadella, parlo italiano lento, così tutti gli ascoltatori capiscono.
0: Sì, sì.
8: Allora, Cittadella è una città di 20.000 abitanti che è situata nel centro della regione del Veneto. 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
0: filiale.
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0: Molto buono, molto buono. O Gabi, pergunto para quem, o que que ela faz? Esse pessoal que veio para cá, bom, tem estudantes, né? E o restante, o que que faz da vida, o que que trabalha, enfim?
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9: 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So she's more interesting than the rest of us.
1: Então, eles vieram em quatro adultos para cá dos Estados Unidos. Um deles é arquiteto numa cidade perto de Noblesville. Outro trabalha numa fábrica também ali perto de Noblesville. Ela, a Kim, era professora de crianças com necessidades especiais, e agora ela está se especializando em pesquisa. Então, ela faz pesquisas com famílias para entender um pouco melhor as crianças. E a outra é mais jovem, que veio dos adultos, mas já é adulta. E ela é fotógrafa e trabalha em shows. Então ela fotografa e grava vídeos de shows.
0: Muito bem, muito bem. E Helena, vocês, o que que fazem? Qual é que é o...
3: Sou professora de inglês.
0: Professora de inglês.
3: De inglês na Itália, escola, high school, um liceu, que prepara os estudantes a ir à universidade.
0: Ah, perfeito. E o Marco?
8: Bem, eu sou...
0: Pela tua voz, pode ser locutor no lugar do preto.
4: Dopo.
0: Do preto.
8: Cosa?
0: Locutor. Radialista.
4: E o Marco, já vamos acertar aqui com o nosso chefe aqui.
8: Sim.
4: Quello toso ali, para viu, Everson? Já vamos nomear o Marco, nosso correspondente lá em Cittadella.
8: Correspondente, internacional.
4: Dell'emissora.
8: Qua. Faccio gli interventi da Venezia. Mi aggiorno.
4: Una volta per settimana.
8: Ma puoi scegliere politica, sport, tutto, economia, anche varietà.
4: Claro,
8: anche
4: opa.
8: Ok.
4: Calcio.
0: O che você faz lá?
8: Allora, io oltre ad essere presidente dei Veriadores di Cittadella, sono anche, mi occupo di import-export.
0: Ah, perfeito. Sim. Importação.
8: Sim, importação.
0: Muito bem, muito bem. Quer perguntar sobre futebol?
10: Não, né? Isso que eu tava. O Marco e Helena.
0: Tu vai ter perguntar para quem também.
10: Ó, a questão lá na Europa, a questão da União Europeia. A Inglaterra, que houve aquele movimento que saiu.
8: Brexit.
10: É isso. Também acompanhando mesmo a distância, lá na Itália também houve, em certas partes da Itália, houve pessoas ou grandes grupos que também tinham a ideia de sair da União Europeia.
8: Sair da União Europeia?
10: Hoje, como é que está a situação lá?
8: Bem, hoje a União Europeia é fundamental. 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
10: Sì, lo Stato, primero intendi, primero la popolazione, depois lo Stato, o individuo, na verdade, isso que vocês pregam lá, essa ideia, né? Mas você reconhece o Marco, por ter essa liderança política na comunidade, reconhece que o mercado como europeu, ele é fundamental para o progresso da comunidade.
3: Sim. Exatamente, exato. Nós amamos a Europa,
10: sim,
3: porque temos que ajudar a Europa, porque as ideias globais me pueden ayudar con economía, con la escuela, con todo. Yo no gusto la decisión de Inglaterra, porque vamos a ver que han concluido. E creo que as pessoas jovens ingleses são com nós, com nossas ideias. Há pessoas um pouquinho mais viejas, creiam outras coisas, mas não foi a decisão correta.
8: L'Unione Europeia è distante, è come Bruxelles,
10: sì,
8: è molto distante dall'Italia.
10: Sì.
8: Se Bruxelles si avvicina alla gente, bisogna riformare l'Unione Europea, bisogna che l'Unione Europea sia come uno Stato che va per il cittadino e non per il governo, come ti ho detto prima.
10: Sì, sì.
8: Deve essere vicino alla gente. 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
0: Sì. Certo, perfetto. Guarda qui, un Lino Strelliotto, deve essere questo. Saluti da Lino.
8: Saluti da Lino Strelliotto. Ciao Lino.
3: Ciao Lino.
8: Buongiorno.
0: O Rodrigo Cassol Lima. Ô Rodrigo, aqui é o testão, hein? 2, 3. Mas obrigado, valeu, é isso aí. Quem mais aqui que manda, quem manda recado aqui? Lutonial, um caro saluto a tutti i nostri fratelli italiani e americani.
8: Grazie Lu.
0: Con lui italiano.
8: Buongiorno anche a te.
0: Ela colocou, perfeito Marco, será il próximo síndico de Cidadela.
10: Já tem campanha lá? Já tem campanha lá?
8: Oh, 2027.
0: A Ana Cristina. A Ana Cristina Bostelman, um grande abraço aos nossos irmãos, é isso.
8: Um abraço a tutti gli ascoltatori.
0: O Gabi, aqui em volta. Termina aqui, vai direto pra casa, tem algum outro, ou permanece no Brasil, como é que vai ser isso?
6: He's asking if you're coming back to the United States after the exchange, or you're staying a little bit more in Brazil, April?
9: No, as vice president, I have to go back to the States with the students. As much as I would love to stay here and experience more of the culture and the traditions, I have to go back to work on Monday.
1: Ela disse que, apesar dela querer muito ficar no Brasil e passear mais um pouquinho, porque ela gosta muito desse país, ela vai ter que voltar por ser a vice-presidente das Cidades Irmãs, então tem que voltar junto com os adolescentes para acompanhar. Mas ela gostaria muito de ficar no Brasil e ela disse que no segunda-feira já ela já vai ter que voltar a trabalhar, então que nem nós, assim, se volta de viagem já tem que voltar a trabalhar.
0: Certo, trabalhando, é isso aí. Helena, e lá, vocês ficam por aqui ou vão direto embora? Vão para Itália?
3: Não, vou para Itália. Com os estudantes. Eu gostaria de estar aqui, mas sou o responsável de,
4: claro, cada um tem
3: os estudantes também.
4: Né? Não adianta, cada um tem a sua vida, né, Marco? Marco, agora, voltando aqui, eu reforço aqui o convite para o Marco, que tem parente aqui, o nosso amigo Rony Pan, né? O teu vizinho ali, né? Teu vizinho, teu parente está aqui embaixo, né? Viu, Marco, assim, vamos estabelecer aqui, você deixa o teu WhatsApp.
8: Sim.
4: Aqui de contato direto. E evidentemente daqui a pouco, pelo menos a cada 15 dias, contato direto, você vira o nosso correspondente lá
8: na Itália. Vai bem.
4: Claro!
8: Agora daí fornir-me a trezatura.
4: É, lógico. Né? Que é uma coisa básica hoje, o contato hoje é barbada, né?
8: Però Everson é presidente, facciamo il Radio Irmãs.
4: Claro,
8: Cidade Irmãs.
4: Claro.
11: Já tem a ligação com as Cidades Irmãs, agora não tem a ligação com o correspondente.
4: Claro. Nosso homem na Europa.
8: Muito bem. Direto enviado.
0: É isso aí. É que na Itália, eu acho que na região deles aqui tem muito, como é que vou dizer assim, muito sobrenome igual.
11: Sim, muito, muito. Sim.
0: Inclusive, da nossa região, na verdade, né? Como é o caso do Pan.
11: Sim, muito.
8: Questo é uma coisa que vem da história. É. 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
0: Certo. Il mio è Marangoni.
8: Marangoni. Che è un grande produttore industriale in Italia.
4: Sapete
8: che tiene dinero, presentatore in Italia.
4: Io Marco, ele sempre fala, vou voltar lá meus parentes na Itália para buscar minha herança.
8: Furbo.
4: Pertosoli sempre fala com essa coisa.
8: Allora adesso chiudiamo le fronte.
0: Bom, eu acho que era isso, né, o Clássico, né, esse registro feito, o Everson vai te falar alguma coisa.
4: Marco.
0: Mas pera aí que o preto não
4: tem. Calcio. Fala.
8: Allora.
4: A Itália fechou, não vai ter mais futebol, calcio na Itália, allora, acabou.
8: Non parlerò delle squadre brasiliane, perché tanti amici tifano squadre diverse, quindi...
4: Ma lo parlare sobre la questione, la situazione della selezione italiana.
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11: Squadra italiana.
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8: 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Il calcio italiano purtroppo hai visto, disastro, però adesso abbiamo cambiato il presidente, è entrato Paolo Maldini,
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0: Se encontramos, vamos nos encontrar, né?
8: Eu sempre força mim.
0: É isso aí.
8: E força mim lá.
0: É. Ô Gabi, aqui lá em Nobles View tem essa questão de futebol, não, né? Mas.
6: He's asking if Nobles View you cheer for soccer or.
8: No, it's football.
9: Actually, yes, it's very popular in Noblesville. Our local high school team has won the state championship a couple of times.
1: Ela tá falando que na verdade ali em Noblesville é um lugar onde eles torcem bastante por futebol, inclusive eles têm um time de futebol, não americano, futebol mesmo, não futebol.
4: Soccer.
1: É soccer mesmo. E ela ela disse que o time deles lá de Nova Iguaçu ganhou várias vezes o campeonato estadual de futebol.
0: Legal, muito bom.
1: Tanto das gurias quanto dos guris. Opa, então...
0: boa notícia. O Gabi agradece aqui pela visita aqui, pode colocar a gente à disposição quando vier. Outras vezes, quem sabe ela possa voltar aqui, tá bom?
12: Ou eles vão pra lá.
1: Thank you for visit here, for telling us a little bit more about Noblesville. And he said they always have like doors open for you to come here. And also they said they want to go to the United States one day.
9: You can stay with me. Come. I'd love to have you.
8: Beware, Kim, because all the radio's listening.
9: Oh,
8: so, everyone.
1: Ela disse que todos são bem-vindos para ir lá. Ela vai receber vocês com muito carinho.
0: Valeu, muito obrigado, muito obrigado.
10: Helena e Marco, lá meu bisnono de São Pedro Valdastico.
8: Valdastico, sim, província de Vicenza.
10: É.
8: Sim.
10: A origem, a minha máfia chegou, saiu
8: a
10: daí.
8: A máfia
10: do lado, da Itália.
8: Aí, agora.
10: Aquela de
8: São Pedro
10: Valdastico.
8: São Pedro, dove? Via polizia.
10: A turma veio de lá.
8: Vim de lá?
10: É.
8: Mas sai dove da casa, così mandei a polizia, não.
0: Helena, obrigado pela visita aqui, tá bom? Vontade, gente. Pra ver outras vezes aqui. Ô, né?
10: Helena, lá onde vocês moram, lá, alguém perguntou por mim alguma vez? Não, ele me conhece lá ou não?
0: Pelo amor de Deus.
10: Nada, hein, Marco? Lá em Cittadella, alguno aí que
3: pessoas.
10: Perguntado por mim aqui, não?
8: Não perguntado?
10: Por mim é.
3: Quer
10: saber de mim lá ou não?
3: Quer saber. Dele.
8: Não,
3: vamos a perguntar. Vamos perguntar.
8: Não, é tradução.
0: Nem precisa traduzir.
3: Eu gostaria de dizer uma cosita. Os valores do nosso intercâmbio nos fazem refletir sobre a situação mundial atual e sobre as guerras que temos em Europa. E temos que voltar a ter um verdadeiro equilíbrio como isso que temos com nosso intercâmbio e que favoreça a relação de todos.
0: Perfeito.
3: Muito obrigada.
10: Lá, Helena, vocês comentam sobre isso lá na comunidade de vocês lá, essa questão de, poxa vida, o mundo, pra que perder tanto, né? Jogar, hein, Marco? Tanto dinheiro jogado fora.
3: Sim,
10: né?
3: Isso.
10: Que coisa bacana, né? Vocês, os americanos, os italianos chegam juntos. Ninguém quer se perder tempo. Por que não brindar, brincar, né?
8: Essa graça. Sai a volte. La politica non è sempre a favore del cittadino.
10: Perché Marco è lì?
8: Non lo so, io sono politico. 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
10: No, Marco, ma la comunità, perché perdere tempo con giocare dinero fuori?
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0: O Marco, obrigado.
10: Io loco per parlare con Giorgia Meloni.
8: Con Giorgia Meloni?
10: Parlare.
8: Manda la lettera, manda la lettera a Palazzo Chigi, manda la carta a Palazzo Chigi.
0: Marco, obrigado pela
8: grazie visita. Mille, grazie a tutta Nuova Prata, grazie. Buongiorno a tutti e buona giornata a tutti soprattutto.
0: Obrigado.
8: Buon lavoro, buon trabajo a tutti.
0: Ok.
9: Molto obrigado.
0: O Everson, o Everson, qual è che è o recado final aí nesse bate-papo que a gente teve aí hoje pela manhã?
11: Então, agradecemos então mais uma vez a oportunidade, o espaço, né? Pra gente realmente disseminar a informação para nossa população do que é a Cidade das Irmãs, né? O que a gente pode fazer. O intuito das Cidades Irmãs é justamente isso que a Helena falou, é o intercâmbio, é a paz, é a troca de informação, a troca de culturas, e a gente pede então para a população platense participar disso. Ontem houve uma participação realmente em torno de 200 pessoas no Grande, foi maravilhoso, mas assim, através das nossas redes sociais, acompanhem, façam contato, sabe, haverão oportunidades para viajar para esses países, para os jovens nossos, para o ano que vem, para a Itália no caso.
0: Sim.
11: Então a gente pede que a população se entere mais do que é a Cidade das Irmãs e o que ela está fazendo por Nova Prata.
0: Maravilha. Obrigado por tudo aí, obrigado pela oportunidade de trazer esse pessoal aqui para lá.
10: Thank you.
9: Muito obrigada.
0: Ok, obrigado. Nós vamos para o intervalo, voltaremos já com outras informações, fica ligado.
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14: 9:05.
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14: Nove horas e 8 minutos.
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1: Imoprata informa a hora certa. 9:10.
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4: Muito bem, então, como é que tá, senhor Dirceu Borsato, tudo certo?
5: Tudo tranquilo. Bom dia, Marangoni, bom dia, Preto, Clash, todos os nossos queridos ouvintes da Ativa, né? Um prazer estar aqui novamente. E ao chegar aqui, né? Aqui praticamente é que nem da família, a gente tá em casa, né? E aqui a gente conversa de tudo em pouco tempo.
4: É verdade. Vamos falar de chuva, então?
5: Pois chuva. É, tem chovido de segunda pra cá, 165 milímetros, pelo menos lá em casa, né?
4: É?
5: Mas nós aqui...
6: Tem uma lá. Lá de seu, na tua casa?
4: Tu mede lá na tua casa?
5: Sim. E, mas dá pra se dizer que nós aqui nós fomos abençoados ainda, sim, né? Porque claro. Foi bastante chuva, sim. Precisávamos até para amenizar um problema, né? Das açudas, né? Dos mananciais, né? Mas sem temporais, que isso é interessante, né? E eu ainda tenho aquela crença, né? Que a mão do Padre Adolfo ajuda, viu?
4: É,
5: eu acredito. Diz que tem uma história muito bonita, que dizem assim que em Nova Prata, enquanto tiver uma só pessoa que acredita na fé e a força do Padre Adolfo, Nova Prata sempre será assim liberta de fortes temporais.
6: Ah, é? Que eu tenho uma proteção sobrenatural.
5: Exatamente.
4: O problema, né? Nossa região aqui é, sem dúvida nenhuma, abençoada. Apesar que alguns, Nova Bacia, não teve água que invadiu a cidade ali?
5: Exatamente. Ruas, né? Ontem à noite eu vi várias.
6: Acho que foi na Bacianista, talvez, ou na cidade mesmo?
5: Na cidade.
4: Uhum. Uhum. É, isso aí. E essa água, infelizmente, desce. E atinge as cidades mais baixas que estão à beira de rios.
5: E as cidades mais assim danificadas são aquelas cidades onde que são cortadas por arroio, rios, né? Próximos, né?
4: Agora que há pouco que a gente falou lá com esse pessoal de Mussum ali, é que ali o rio passa muito próximo.
5: Muito,
4: né?
5: Próximo, gente. Você vai olhar, a cidade está instalada em cima do barranco do rio, gente.
6: A todas as cidades, querido Dirceu. Porque houve um tempo que quando as cidades começaram, basicamente, não havia Corsã. Você tinha que ficar perto da água, né?
5: Isso é tão verdade, Preto, que agora tu me faz lembrar uma história. Eu vou tomar muito tempo para contar isso, mas antigamente as famílias, quando que vieram lá da Europa, eu lembro que o meu pai, ele sempre contava que tinha que ser assim, procurar e se instalar próximo de uma fonte de água.
6: Claro.
5: Porque não tem assim aquelas disposições como se tem hoje, bombear água com bombas e tal, né? Tinha que buscar a balde. Então a fonte, quanto mais próxima da casa, menos difícil, né?
6: Sem água.
5: E as cidades, então, tem lógica isso, como tu tá dizendo, né?
6: Entende, querido?
5: Lógico.
6: É. Qualquer lugar do mundo foi assim.
4: É isso aí.
5: Sem dúvida.
6: É que tem gente que pensa que a Corsã já ia, no caso nosso aqui, né? Que há 100 anos tinha Corsã.
5: Já tinha Corsã, né? Quando começou a cidade, tinha já Corsã.
4: É isso aí. Mas isso aí, enfim, faz parte, claro, né? E infelizmente essas cidades aí, não sei se...
6: Apesar que agora também não tem mais a Corsã.
4: Tá bom. Também tem isso. Agora também. Sim. E outra coisa, eu não sei se, claro, eu acho que a impressão nossa, mas assim, não sei se antigamente chovia tanto para fazer esse estrago que faz hoje em algumas cidades, ou essas cidades não eram tão grandes.
5: Boa esse teu comentário, Marangoni. Porque assim hoje eu ouço muito, Preto, que dizem.

0: Sim. Ah, mas por exemplo, seca sempre deu. Enchente sempre deu. Concordo? Mas não com frequência assim.
1: É, a frequência, né, talvez.
0: É. Claro que se tu vai olhar também os rios, transborda mais fácil por causa que, sei lá, eu acho que teria que pensar também numa limpeza do rio.
2: Mas não é só isso, querido, já que o Maragoni lembrou, enfim, colocou a questão do contato que nós mantivemos agora há pouco com o Jucimar Brandão, que é da agricultura familiar da região ali de Mussum, Encantado.
0: Isso.
2: A questão do rio Taquari. É verdade que tem o assoreamento, mas qual é a razão da existência desse assoreamento? Querido, eu sempre falo, até o Maragoni não lembra. No meu tempo de guri, de piá, saía lá de casa, da casa do meu pai, lá até o rio Taquari ali, a barranca, vamos botar assim, dá um quilômetro e pouco.
0: Ah, tu conhece bem lá, né?
2: Claro.
0: Sim.
2: Então assim, a gente saía no verão, saía de cá pra tomar banho no Taquari. Só que, na barranca do Taquari, querido de céu, pra você chegar lá embaixo, no leito, você passava um mato fechado, havia macaco lá.
0: Isso.
2: Quer dizer, isso aí era o quê? Era o anteparo de tudo que envolve a chuvarada não chegar no leito do rio.
0: Proteção do rio, exatamente.
2: Vai lá ver se tem ainda.
0: Bem observado.
1: Eu estava pensando, é que também aconteceu um crescimento nesses últimos anos, enfim, né? É bastante grande da população. E isso significa que novos lugares precisam ser habitados, precisam ser trabalhados, ter que produzir tudo isso, né?
0: Mas procurar, então. Boa colocação do Preto Marangoni, mas procurar que aquilo que é do rio tem que ser respeitado, não invadir. Porque se tu vai olhar o rio, aquilo que é dele, cedo ou tarde, ele retoma.
1: Ele retoma, certo.
0: Perfeito. Não adianta, né? E aí se tu vai olhar, muitas vezes você fica assim discutindo, bah, mas tá chovendo demais, muita seca, muito frio, muito calor. Eu passei a me livrar desse pensamento. Eu não me preocupo mais, tá chovendo demais, muita seca, isso que aquilo. Até porque essa preocupação não resolve o problema.
1: Uhum.
0: Não resolve o problema. E isso acontece por quê? O ser humano, ele não foi legal com a natureza. Vamos reconhecer.
1: Uhum.
0: Eu mesmo, os problemas que enfrento de saúde, um dia, a cobrança vem. Aquilo que eu enfrento de problema de saúde não foi culpa do pai, da mãe, do vizinho, do prefeito e assim por diante. Foi culpa minha, que eu não me cuidei. E agora a cobrança vem. E a natureza é a mesma coisa. Vocês não concordam?
2: A conta chega.
0: A conta chega. E é assim, né? A vida, ela nunca manda a conta na mesa errada. Podem observar. Isso é verdadeiro.
2: Muito não, bom. Claro, excetuando, né, disso que vamos botar claro, esse contexto humano, as pessoas já nascem com problemas, né? Essa que é a questão, já que você está falando da questão do cuidado da saúde, da parte física da pessoa, né? Uhum. Tem muitas pessoas, e você sabe disso,
0: sim,
2: a pessoa já
0: sim.
2: Nasce com problema, é difícil, né? É uma situação complicada.
1: É.
2: Mas não resta dúvida que a partir do momento que você tenha consciência, eu tô bem, né? Opa, vou cuidar aqui. E é verdade, né?
0: Isso não tem dúvida.
1: Exatamente. O Adarli Crestani está te mandando um abraço. Bom dia a todos, um abraço pro Borsato.
0: Tá? Um forte abraço, Adarli. Muito, muito, muito amigo.
1: Ali tá me mandando um abraço. Deixa eu ver se tem mais alguma coisa.
0: Pai do Charles, lá do escritório de contabilidade.
2: Ô Adarli, o nome do Charles, tirando uma dúvida, e o pai, enfim, o pai, a mãe, nasceu o Charles, como é que vão botar o nome do guri? Uai, é que eles pensaram no Charles. Debutaram com T, Charles. Né, Adarli? Seria Charles, o Carlos.
0: Devia estar lembrando do pessoal lá da Inglaterra.
2: Claro, Charles. Debutaram com T. Na verdade é CH, Charles.
0: Isso.
2: Né? Aí foram pela pronúncia.
1: Então tá. E outra coisa, então, nós vamos já falar do evento aí que vocês vão, que vai ter aqui. Agora dia 25, né?
0: Dia 25, sábado
1: agora vai ter o evento aqui. Mas eu só para ampliar um pouquinho, já que você trabalha com essa questão do trabalhadores rurais, enfim, né? Essa chuva. Ontem, por exemplo, segundo o Cefrute de DPA lá de Sapopema, só ontem choveu 110 milímetros.
0: Só ontem, por exemplo, lá em casa foram 120.
1: 120
0: só ontem.
1: Muito bem.
0: Exatamente.
1: Então, toda essa chuva, toda essa água aí, né? Não prejudica a plantação, não prejudica nada a ver.
0: É que agora é um período assim, mais que prejudica, seria mais pro plantio da lavoura de trigo agora, né? É, mas assim, tipo lavouras de cereais, digamos, milho, soja, praticamente tá tudo, a soja principalmente tá tudo colhido, né? E milho deverá ter alguma coisa, então pra questão de cereais não é problema. Problema mais seria pro plantio, né? E é. Pastagens, né? Mas a pastagem também praticamente tá feita. Então, a questão de prejudicar para a produção agora, tem prejuízo, sim, mas não é lá grande coisa. E outro detalhe, os 120 milímetros que veio ontem, 110, 120, assim também dá para dizer, dá para agradecer, porque foi distribuído durante o dia inteiro.
1: Todo dia,
0: assim, claro, né? E outro detalhe interessante.
2: É verdade.
0: Porque se tivesse vindo, como muitas vezes acontece lá, 50, 70 milímetros em questão de meia hora. Mas, gente, aquilo lá, uma que desaparece toda essa água, né? E outra estrago que faz nas estradas, nas lavouras e assim por diante. Então, veja bem, esses 120 milímetros distribuídos durante o dia, você vai olhar, foi uma bênção.
1: Certo.
0: Em certos pontos, né?
2: Não provoca nenhum estrago.
0: Exatamente, isto. Isto. Agora, para aquelas pessoas que moram próximo de rio, na cidade e tal, quando acumula toda essa água, como você estava comentando agora, e quando chega lá toda essa água, ontem à noite mesmo eu estava dizendo, ó, que bom de dormir essa noite. Né, que tem um arroio próximo lá de casa, fazia um barulho, bom de dormir, que vou te contar.
2: É uma sinfonia.
0: Exatamente. Mas aí eu pensei, bom de dormir pra mim, que tô aqui bem, no coberto, bem tranquilo. Mas e quem não tá numa situação assim?
1: É isso aí.
0: E aí que tem que pensar, né? O problema meu deve ser o problema de todos, e o problema de todos claro, eu também, né?
1: Não, é por isso que eu digo, né? Essa água aí, ela vai atingir alguém, vai prejudicar alguém, infelizmente, é isso aí.
0: Exatamente.
1: Né? Agora, isso é a questão de quem planta, e quem tem animais, tem, por exemplo, vaca de leite, ou rebanho, coisa e tal.
0: É, rebanho, então isso também é bem lembrado, tem que saber separar, a maioria, quem tem muito gado de leite, hoje tem, assim, lugares preparados, né? Uns têm confinamento, né? Fechado. Então, esses até é mais fácil, né? Agora, aquele pessoal que tem muito gado fechado em mangueira, pensem com toda essa chuva pisoteando naquele barro, aquilo lá vira um lamaçal que é prejudicial ao próprio casco dos animais e para toda a saúde do animal. Então, isso é muito, muito prejudicial. Para isso, sim. É extremamente prejudicial.
2: Hoje, quando você falou agora pouco, você falou sobre a questão entre uma safra e outra, né? Tivemos a safra da colheita da soja, basicamente, né? Cereais, como você, milho, soja, a questão toda. Agora, entre uma safra e outra, como nós temos aqui no sul do país, basicamente, e o nosso caso específico aqui no Rio Grande, hein, Dirceu? A questão que é bem, as estações, elas são bem identificadas, né? O tempo de cada estação. No caso, há um tempo ali de entre uma safra, qual é o tempo médio entre uma safra e o lançamento da semente da outra safra, hein, Dirceu? Qual é? Tem uma média de tempo ou não?
0: Ah, que boa pergunta, Marangoni. Interessante, dizem assim, quando é que começa a safra? Né? Então, muitos pensam quando tu começa a fazer o plantio.
2: Sim.
0: Não, a safra, ela começa quando tu terminou de colher. Por exemplo, terminou de colher, digamos, a lavoura de soja, digamos. Vamos chutar a soja, né? A soja, geralmente, quando que é no máximo lá, fim de abril, tá tudo colhido.
2: Fim,
0: né?
2: De abril.
0: Isto. E aí, o que tu vai fazer? Para se preparar para a próxima safra, no mínimo, tu tem que fazer uma semeadura de uma vegetação tipo aveia ou algum outro produto que é para cobrir essa parte, cobrir toda a terra, né? Que ela fica protegida e faz devolução para a terra, que é a adubação orgânica depois, né? Então, esse período todo, digamos, então, de maio, junho, julho, agosto e setembro, fica protegida a terra e devolvendo algo assim para a terra, né? Além de ficar protegida, tu faz dois gols com chute só, né? Uhum. Protege a terra e tu devolve algo para a terra. Isso é de fundamental importância. Porque depois, quando que é lá para outubro, a metade de outubro, novembro, então começa o plantio da soja, né? E se é milho, então começa antes, né? Já lá muita gente, quando que é início de setembro, já começa o plantio. Mas então todo esse período aqui, tu aproveita para deixar essa terra descansar e protegida.
3: com esses velhos, com essa vegetação.
2: Aqui, vamos botar então para nós aquilo, pelo teu comentário, teu relato, Dirceu. Então, aqui no não sei, mas no caso aqui o trigo não é uma cultura de inverno?
3: É uma cultura de inverno.
2: Tá, mas tem, isso, claro, que não tem tanta plantação como a soja e milho.
3: Isso, né? Isso.
2: Mas mesmo assim tem. E claro, tem o arroz, que daí é outra situação.
3: Isso, plantação do solo. De verão, então.
2: Caso, né? Solo, né?
3: Isso.
2: Tá, mas a questão dessas culturas no inverno, muito pouca gente planta trigo?
3: Muito pouca gente planta trigo devido, assim, o preço não é mais favorável para o trigo, porque também seria um detalhe interessante tu plantar o trigo após colheita, digamos, da soja ou milho, mas só que daí, se tu vai para a colheita de soja, para o plantio de soja, a próxima safra, tu atrasa muito. E aí, como o preço não é favorável do trigo, o pessoal prefere deixar a terra descansar, faz assim uma adubação verde, e aí depois tu consegue entrar com o plantio de soja mais cedo, no tempo certo, no Sim. caso, que seria lá metade de outubro em diante, né? Uhum. Então, essa é a forma que as pessoas vêm observando, né? E se é milho também, tu vai entrar então com um plantio só lá depois de 15 de novembro em diante, que seria importante, que tu estaria fazendo uma rotação de cultura.
2: Sim.
3: Porque a rotação de cultura também é de fundamental importância.
2: Claro.
3: Porque se tu vai entrar, por exemplo, a própria horta, Marangona.
1: Certo,
3: se
1: casa.
3: Tu planta sempre a mesma coisa, vai criando doenças, problemas, né? E aí, na medida que tu vai fazendo a rotação de cultura, tu tinha um momento lá, tu tinha alface, tu entrou com beterraba, tu tinha beterraba, tu entrou com cenoura, radite e outras coisas, Sim. aí tu fez a rotação de cultura,
2: então,
3: né?
2: No caso, o vegetal também tem imunidade, isso.
3: É verdade, Preto. Seria a mesma coisa que a nossa forma de se alimentar.
1: Sim.
3: Né? Muitas vezes, eu era um que, por exemplo, eu pensava assim que, quando que estou de estômago cheio, tá bom.
1: Tá bom, mas não, né?
3: Não é assim.
1: A gente aprende com o tempo.
3: Aprende com o tempo, né? É eu podia estar de estômago cheio, mas desnutrido.
1: É isso.
2: Mas você tem que considerar, meu querido Dirceu, que houve um tempo, hoje a situação, embora, claro, tenhamos que reconhecer que não é para todo mundo, ainda tem uma parte da nossa população que não tem o acesso.
3: Sim.
2: Dentro desse contexto que você está referindo,
3: Isso.
2: mas você também, buscando lá no há 50, 60 anos, comida tinha pouco.
3: Sim, verdade.
2: Você acha que o tamanho do povo cresceu por quê? Aumentou, aliás, por que você acha, Edson?
3: Tu acha que falar isso aqui?
2: Não, para, você olha, aquele guri tem 1,80m. Porque eu lembro o tempo da minha geração lá, era basicamente 1,75m até logo. Hoje vocês olham os guris aí, a piazada, mesmo as gurias, a altura aumentou.
3: Exatamente.
2: Você acha por quê? Porque tem mais comida. E a questão, além da comida, é uma coisa fundamental, que muita gente reclama, que é a questão da segurança alimentar.
3: Exatamente.
1: É isso aí. É que antigamente, alguns anos
2: comia atrás. Comia o que tinha, Marão.
1: Certo, comia o que tinha. E ser um pouquinho gordinho era o sinal de saúde. O cara que era mais, né? Agora já não é mais.
2: Tinha pouco gordinho, né? Porque tinha pouca comida, não tinha muito gordinho.
1: Também tinha isso.
3: Tu falou antes, por exemplo, de pouca comida. Eu lembro que fui criado numa família que eu tinha a avó junto. E quantas vezes que ela dizia assim que o casal, para poder se alimentar. Gente, parece brincadeira. Falar isso para essa geração de agora, vão achar que é piada. Mas com um ovo, se alimentar em duas pessoas.
2: Um ovo?
3: Um ovo.
2: Viu?
3: Exatamente. Quer dizer,
2: então, já tinha a questão do cardápio pro cara emagrecer.
1: É isso aí. O Darli Golembieski.
2: O Darli não passou por isso.
1: Um abraço ao parente Borsato, um lorde. Agora por parte dos Guadalins, ele também é parente do Ronaldinho Gaúcho.
2: Olha só. Sempre foi o clássico que botou.
1: Isso é brincadeira, olha isso.
2: Diz que o Gaúcho e o Ronaldo namoram uma guardainha lá de Erechim. O clássico que botou isso aí.
3: Sim.
2: Sim. Aqui na Radioativa também é coluna social.
3: Um abraço, Darley.
1: Eu não sei aqui quem é que mandou esse recado. Falando sobre as escolas, escolas estaduais devem retomar no turno da tarde.
4: Sim.
1: Vai retomar no turno da tarde, Clécio?
4: Ontem e hoje de manhã, tá?
1: Ontem não está. trabalharam e hoje pela manhã as escolas estaduais aqui do município. Agora voltam no turno da tarde. Sim, sim, tá confirmado.
2: Por causa do clima que houve a suspensão da aula?
1: Isso, isso, isso. Isso aí.
4: 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Nove horas e 35 minutos. 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
1: Bom, prefeito Beto Carnevale está aqui para a gente conversar, acompanhado do frio desta manhã, aqui dentro da nossa programação. Tudo certo, Beto? Bom dia.
7: Bom dia, Roberto. Bom dia, Preto Clésio. Bom dia a todos os ouvintes da Rádio Ativa.
1: Sim. Só deixa eu fazer uma troca de microfone aqui, prefeito. Só
7: fala.
1: Não, esse aqui tá meio fraco, né? Vou colocar onde mais potência. Tudo certo? Bom dia agora.
8: Bom
1: sim.
8: Bom dia novamente, então, isso. A todos, a comunidade pratense regional. Obrigado por essa oportunidade. Bom dia, Frigo. De estarmos aqui e esclarecermos aí todas as dúvidas e falarmos um pouquinho do que nós estamos fazendo, das obras, dos prazos, enfim, dos recursos que conquistamos nos últimos meses para Nova Prata, falarmos dos problemas, das soluções que nós pensamos, né, também, porque existem problemas, né, não existem cidades que não tem situações que têm que ser melhoradas, então, estamos aí para isso.
1: Maravilha, muito bem. Frigo, tudo certo contigo?
9: Bom dia, ouvintes da Rádio Ativa, satisfação novamente poder estar aqui com vocês. Bom dia, prefeito, e todos os ouvintes aí. É justamente como o prefeito falou aí, está aí para esclarecer, fazer um bate-papo aí com vocês.
1: Maravilha, muito bem, muito bem. Bom, tem muita coisa para a gente colocar. Fazia tempo que o prefeito não conversava com a gente aqui dentro da programação, né? E eu acho que, claro, não tinha dúvida nenhuma, o dia a dia de um prefeito é muito dinâmico e de um município é muito dinâmico. Quer dizer, não tem uma coisa que de repente até tá resolvido agora e que não tenha mais problema, né? Porque as coisas se sucedem rapidamente, não é, prefeito?
8: É muito intenso, eu sempre digo isso, eu canso de repetir que eu tô muito feliz na condição de prefeito hoje, com o grupo de trabalho que eu tenho, a gente tem se esforçado bastante em resolver tudo que for possível, mas é muito intenso, são muitos problemas que acontecem diariamente. Agora, por exemplo, nós estamos com uma equipe de prontidão da Defesa Civil, né? Os próximos dias já estavam de prontidão, são 3 pessoas que estão aí, conforme o tempo dá uma amenizada, eles estão indo desentupir bocas de lobo e tal, que aliás é um pedido que eu faço para a comunidade também, se puderem nos ajudar, né? Quem tiver boca de lobo em frente à sua casa e tal, que tiver entupido folhas, pega aí uma vassoura, alguma coisinha ali, dá uma desentupida, porque já nos ajuda, né? Uhum. A cidade é grande, não é pequena, então uhum. Já nos ajuda também para não deixar acumular água aí. Segundo a previsão, é bastante água esta semana e a semana que vem, né? Mas estamos em prontidão aí com a equipe da Defesa Civil e isso demanda organização no final, claro, de semana, pra, entendeu? Trabalho, é. Fora os eventos do final de semana, né?
10: Sim, sim.
8: E que a gente tem e mas é normal, faz parte da função,
10: tudo.
8: Nós estamos cientes disso e mas o que nos alegra realmente, Preto, Roberto, é quando a gente faz um trabalho de médio prazo, a exemplo do que nós fizemos em Porto Alegre, junto com o prefeito Itamar de Protásio, para conquistarmos um valor expressivo para refazermos 2 pontes que são vitais. Pontes essas que eram solicitadas há mais de 40 anos. Que
10: refazer.
8: Temos que fazer uma ponte nova.
2: Ponte nova. Novo projeto, né?
8: Novo projeto.
2: Não é só reconstruir a ponte que está lá, não. Vai fazer uma ponte mais adequada para as
8: necessidades. Mais alta, mais larga, para que passe máquinas, ceifas, que passem essa questão do Buareto. O Frigo pode explicar melhor depois. E essa do São Miguel também é histórica, né? Então, nós conseguimos juntos aí, entre Protásio e Nova Prata, 3 milhões de reais. E nós vamos ter que dar 1.200.000 de reais de contrapartida. 600.000 Nova Prata, 600.000 Protásio. Então, com 4.200.000, a gente vai fazer as 2 pontes, né? E vamos resolver esse problema aí.
2: Tem prazo para começar isso, prefeito?
9: Frigo. Então, falando dessa bela conquista que o município, junto com o Protásio, né? Que a gente tem um convênio firmado.
2: Sim.
9: Que são
2: uma parceria, na verdade.
9: Exatamente,
2: né?
9: Exatamente. Então, essa conquista pelos dois municípios, eu acho que foi grandiosa. E sim, são 2 pontes. A de Buaretos, ela tem aproximadamente 52 metros de extensão, e a do Finca Ferro, aquela do São Luís, ela dá aproximadamente 48, se não me falha a memória. E todas elas, a gente tem prazo para licitar, que são 60 dias agora. Então, Nova Prata vai licitar a de Buaretos e o Protásio vai fazer a outra.
2: Perfeito.
9: Então,
2: uma para cada município.
9: Exatamente, porque teve esse conjunto aí, cada município cadastrou uma, né? Então, em função do convênio. E os dois municípios foram contemplados pela necessidade, pela toda a questão que acontece ali. E agora sim, agora o processo, os projetos estão prontos, tá tudo pronto, estamos apenas fazendo a parte documental para encaminhar para o processo de licitação.
10: Então, e a previsão de conclusão?
9: Não, é 12 meses.
10: É 12 meses.
9: Todos os projetos.
2: A partir do início da obra.
9: Isso. É. Todos os projetos de Funrigs, eles dão 12 meses o prazo de execução da obra.
10: Ah, perfeito. Quer dizer, mas está começando a ser trabalhado isso, né?
8: Sim. Está se estudando já a forma de licitação já.
9: Exato.
8: Normal. Essa notícia nós recebemos há
9: 2 semanas.
8: É 15 dias atrás, entendeu? Então, até fizemos uma live aí e tal e comunicamos isso. Agora o processo é com calma fazer e acontecer, torcer que venha uma empresa séria, uma empresa que sustente o que consta no edital e que faça a obra acontecer dentro do prazo, né?
10: Exatamente. Certo, perfeito. Olha aqui, o Adalberto Ramiro, o prefeito, falou das bocas de lobo, falando de bocas de lobo, aquelas que foram concretadas, teve algumas que foram
2: lacradas,
10: né? Por acaso, lá no bairro Santa Cruz também tem eles.
2: Finalmente foi, né?
9: Reaberta.
2: Enfim, voltou ao que era, né?
9: Isso.
2: Estava, não sei se é projetado aquilo, né? Mas ali numa boca de lobo, ali na Borges de Medeiros, né, Frigo? Ali uma demanda aí dos comerciantes ali daquela área ali, uma demanda muito grande e finalmente isso foi restabelecido.
9: Isso.
8: É, o que a boca de lobo lacrada, tenho certeza que não foi lacrada pela prefeitura, pelo menos que não, eu não tenho documento. Então, nós temos que tomar ciência, o Adalberto é um baita cara, pode até nos indicar exatamente onde é essa boca de lobo para tomarmos as providências aí e já deslacrarmos, porque isso faz parte natural das coisas fluírem, né? Das águas fluírem naturalmente.
10: Tá certo, mas aí, prefeito, eu tenho que fazer essa colocação, afinal de contas, assim. Muito bem, então, alguém fecha a boca de lobo. É só um exemplo dessa questão das bocas de lobo.
2: Sempre a alegação, desculpa, Maragão, sempre a alegação por causa do cheiro.
10: É, perfeito, mas tudo bem. Esse e outros problemas que acontecem na cidade. Mas, prefeito, não falta fiscalização para ver isso tudo?
8: Você tem razão, pode faltar fiscalização, sim, mas também a cidade ela não é pequenininha, não é duas ruas só.
10: É.
8: Cabe também uma denúncia, cabe também alguém ligar para a prefeitura, não precisa nem se identificar. Nós precisamos da colaboração das pessoas. Aliás, quem quer produzir algo, quem quer um município melhor, liga para a prefeitura. Sugere, critica, ele fala com o secretário, né? Quem quer produzir algo, faz isso. Quem não quer, vai para Insta, vai para Face e fala o que quiser. Então, eu sempre digo isso, quem quer ajudar e produzir, sem conotação política, a pessoa liga na prefeitura, sim, fala com o prefeito, fala com os secretários, olha, eu acho que tem que fazer isso, tem que fazer aquilo, a praça tá feia, tem que melhorar, não sei o quê. E tem essas coisas que eu bato sempre na tecla.
9: E esse parênteses que o prefeito fala, eu acho que ele é muito importante e nós posso falar, inclusive, pela Secretaria de Urbanismo, sobre as vagas rotativas rápidas que foram criadas. E realmente, a gente recebe denúncias meio que frequentemente de carros. Ah, ele está mais de meia hora aqui.
2: Não respeita.
9: E isso a gente está recebendo. Então, o pessoal está olhando isso. Então, quem sabe que essas pessoas, elas consigam nos ajudar também nesse ponto.
8: Mas detalhe, nas vagas rápidas, é bom a todos os ouvintes prestarem atenção. Agora, Brigada Militar está mutando.
10: Ah, perfeito, exato, perfeito. É, porque ia fazer a mesma colocação.
9: Tem a resolução que ela disse que pode, né?
8: Tem, tudo direitinho, a Brigada Militar, falamos com a capitã, eles estão mutando. Se eles identificarem que passou mais de meia hora, ou que a pessoa está estacionada, sem o alerta ligado, eles vão ser multados. É uma maneira que nós estamos tentando aqui em Nova Prata, e agora vamos criar mais 20 vagas duplas, né? Então nós teremos de evitar o estacionamento pago, entendeu? Mesmo que alguns digam, eu acho que é inevitável isso, Nova Prata, mas por enquanto ainda este ano nós vamos tentar desta forma, sabe? Enquanto eu for no Banrisul, 12h20 e vejo 8, 10 vagas sempre em frente à Padaria Zanotto, próximo, eu não me convenço que há falta de vagas. Eu me convenço que as pessoas estacionam, poderiam colaborar e estacionar mais longe, não em frente aos comércios e tal, que enfim.
10: Certo, perfeito. A Zeliandre, bom dia, prefeito Beto, criticar a face, fazer a nossa parte, aí ninguém faz, parabéns pelo trabalho, o Enio Antunes, forte abraço para o prefeito Beto do Dia do Amigo, e seu secretário, parabéns pelo trabalho, tá colocando aqui o...
8: Obrigado, um abraço ali para o Antunes.
10: Sabe que também tivemos alguma crítica em relação ao que o prefeito falou agora, a praça.
8: Sim. É que assim, ó, vamos lá, vamos ser franco aqui. A praça, antes do corte das árvores, era uma visão. Depois do corte das árvores, que já discutimos isso aqui, que foi inevitável, é outra visão. Existem alguns detalhezinhos que já estão sendo encaminhados agora, de consertos de brinquedos, de bancos. Sim, nós vamos. Mas nós estamos com um pré-projeto e o Frigo, quero que o Frigo fale isso, para fazermos uma reforma grandiosa na praça. Nós estamos reservando uma rúbrica, reservando um valor para nós restabelecermos uma praça que merecemos, uma praça diferente, contemplando os brinquedos infantis, de repente um piso diferente, contemplando todo o reflorestamento, paisagismo. Então, as pessoas, às vezes, têm que ter um pouquinho de calma. Não é como uma iniciativa privada, que uma empresa hoje chama um cara, contrata, não precisa fazer licitação e amanhã vai lá e faz a jardinagem. Então, quando é do poder público, nós temos que saber qual o melhor caminho a tomar, o que nós podemos fazer. E teremos em mãos aí o Frigo, vindo para cá me adiantou. Em 15 dias teremos já.
2: Pois é, essa linha.
8: O esboço do projeto.
2: Ô, que frio assim nessa linha aí. Nós temos aqui, ó, sempre, várias vezes ao longo aqui de todo esse tempo aí, quando houve a necessidade do corte das árvores na prefeitura. Assim, olha, está em curso na prefeitura, o executivo, enfim, com os seus secretários técnicos da prefeitura, a promessa de fazer um projeto. Né?
11: E vamos ter.
2: A questão toda agora que passou o prefeito Beto e Frigo, não é a questão de que não vá sair dali a nova praça. A questão do pessoal está reclamando que está demorando muito, prefeito. Sim. Essa que é a questão.
11: Então, é que, como o prefeito muito bem falou, né? Eu acho que toda a questão do trabalho, ele quer uma demanda na questão pública, toda a questão de tu começar, de tu estudar, de tu fazer o levantamento.
10: E uma burocracia.
11: E a burocracia que tudo isso envolve. Tem. Mas sim, a gente está com uma base, uma ideia, um croquis ficando pré-pronto, né? De tudo que a gente tem ali. E não é só simplesmente a praça, a gente vai fazer um levantamento no contexto, na frente da prefeitura, vamos pegar o museu antigo, vamos fazer um estudo macro, certo?
2: Quer dizer que na verdade vai ser, além da praça, vai ter todo ali um cenário diferente.
11: Na verdade a gente quer um estudo macro, porque como é que a gente pretende que Nova Prata seja daqui 10, 20, 30 anos? A gente quer que essa praça sirva para mais anos, para mais tempo. E diante desse fator, aí sim, aí a administração, junto com o prefeito, nós vamos decidir em setores. O que nós vamos priorizar? A praça.
8: Só me dá uma parte. Aí a pessoa que estava fazendo o projeto, ela precisava de toda uma medição
11: georreferenciada.
8: E aí tivemos que pedir para uma outra empresa aqui de Nova Prata fazer essa medição de toda a quadra, de todo o quadrilátero. Sim. Porque essa pessoa que vai fazer o projeto e que tá nos colocando aí à disposição, e chegou isso faz em 20 dias para essa pessoa. Sim. E aí nós agora estamos entregar em quem
11: envolve igreja, todo um contexto. Não adianta trabalhar só no negócio e não pensar o restante. Perfeito. Então, na verdade, a gente pensa no macro para começar a setorizar. Inclusive, nós temos emendas já destinadas para ali, para a praça, né, prefeito? Para andamento.
2: Sim. Então, basicamente, o centro histórico ali.
11: Envolve uma parte do quadrilátero central, estudos. Vamos segurar basalto, vamos contar a história disso, história daquilo. Então, vários contextos para que a gente consiga harmonizar esse espaço para que todo mundo se sinta bem.
10: Olha aqui.
11: Fique à vontade.
10: Isso aí. O Joelson Luiz Ferreira está mandando um recado. Eu não sei, de repente, se é incumbência da prefeitura, não é? Enfim, eu vou ler o recado do Joelson aqui, que diz o seguinte: fiz denúncia sobre ruído de empresa. Até hoje não foi feita a verificação com aparelho que mede os decibéis, que estava estragado há mais de ano. Eu não sei se é incumbência da.
11: O município tem esse aparelho, que é lá no setor do meio ambiente, para fazer esse levantamento, esse estudo de ruído, você passa acima dos 70 decibéis. Mas sim, diz para ele se ele já fez a denúncia, se ele quer reforçar, se ele quiser encaminhar daqui a pouco lá para o setor do urbanismo, ele pode encaminhar e a gente consegue direcionar para fazer esse novo estudo.
10: Tem
11: novo
10: muita coisa para ver, né?
11: Tem que entender qual que é a situação também.
10: A empresa estava lá,
11: exatamente.
10: Veio aí a casa estava lá,
11: a mesma questão de poeira que a gente recebe de novo.
10: Isso, tem uma denúncia de pó.
11: Então também está sendo analisado.
10: Uhum.
11: Sim, mas pode encaminhar lá sim.
10: Perfeito, muito bem. Pereira, grande abraço, Pereira, nosso produtor Pereira aí. Bom dia, prefeito Beto, ótimo secretário. Ótimo secretário Frigo. Tá bom. Ele assim grifou, inclusive. Só no aguardo do ginásio para torcer pela DPF. O Pereira colocou aqui.
8: Então fala aí, Frigo, do ginásio.
10: Fala, Frigo.
8: Fala do ginásio. E pode falar da capela mortuária também.
2: Esse aí. Sei que o pessoal já perguntou de manhã aí.
11: Certo. Então vamos lá. Sobre a questão do ginásio, tá? O ginásio, ele tá dentro do cronograma. Como toda obra pública, eu sempre falo todas as vezes que eu venho aqui, a gente tem que trabalhar num aditivo de prazo, então tem um prazo que eles vão ter que conseguir cumprir, porém semana passada a gente teve a visita, inclusive do vereador Douga também, que me cobrou muito sobre isso. Nós estávamos num impasse sobre a questão de um avanço da parte elétrica junto com a empresa, mas eles estão agora essa semana tá para reforçar a equipe e nós estamos com várias frentes de trabalho que vai começar a ser trabalhada essa semana.
8: Inclusive hoje de manhã me pediram, desculpe te cortar, sobre a pintura, se continuaria a pintura da arquibancada que estava uma vez, né, as cores da bandeira do município, ou outra, eu disse, olha, o importante é pintar, deixar essa arquibancada bonita. É. E eu disse, não, por mim pode continuar a cor das bandeiras do município, sem problema nenhum. Certo. Eles iam fazer todo o trabalho de lixamento e pintura. Né?
11: Perfeito, perfeito. É, então vai ter a questão da pintura, vai ter a questão da parte de banheiros que está se trabalhando, parte do vestiário, mas as cabines de imprensa ali para se fazer, que está se iniciando agora também, e a parte elétrica. Então esse período aí a gente está prevendo que com o aditivo que a gente trabalhou agora, metade de agosto é para a gente entregar o negócio.
2: A previsão?
11: É.
2: Final de agosto, vamos trabalhar. Uma margem de segurança aí. Mais um mês aí fica pronto de... tomara, né?
11: Essa previsão, um mês e meio pelo contrato, né? Não. Então, e o andamento da obra também. E agora o reforço da equipe que a gente está organizando.
2: Tem mais gente trabalhando lá agora?
11: Sim, a empresa está focando mais pessoas ali para conseguir.
2: É que o SCV não faz muito tempo.
11: Ele fez a entrada, tem uma parte aqui da questão agora do acesso ao ginásio, né? Os corimões vão ser instalados agora essa semana, a parte de arredamento é tranquilo, o placar eletrônico já está lá para ser colocado, a pintura que o prefeito falou e o contexto da estrutura.
8: Lembrando que nós já comunicamos isso há algum tempo atrás, fizemos todo o calçamento na frente do ginásio e fizemos mais uma drenagem. Já tem uma, mas fizemos uma outra por garantia. Apesar que se vier aquela chuva que veio lá, eu sempre digo aqui, desculpem, se vier aquela chuva que todo mundo viu que invadiu Porto Alegre lá, não existe segurança.
10: E é bom lembrar uma coisa interessante, que quando o ginásio era utilizado, inclusive no tempo de galera, a exigência por parte da segurança era diferente do que agora. Brigada Militar.
2: É verdade, agora, houve uma mudança substancial. Né?
10: Sim, a questão da garantia, a segurança. O Beto Oliveira, bom dia, amigos da bancada, prefeito, secretário, sobre estacionamento nos usuários. Os usuários devem saber que a demarcação está ali justamente para cada vaga e não jogar os carros onde poderia estacionar 3 carros, cabe 2. Na Borges, por exemplo, já contei 10 vagas a menos devido ao estacionamento, mal estacionados os carros. Sucesso ao Beto e sua equipe na torcida. Sim, claro, tem que.
11: O trânsito aí, como o Beto falou aí, a gente teve sim, recebemos imagens semana passada. Inclusive foi encaminhado para a brigada. Em ruas centrais, carros ocupando 2 vagas, ou seja, estacionando bem no meio e matando 2 vagas. Não dessas vagas rápidas, mas as vagas normais.
10: Sim.
11: Né?
10: Sim.
11: Então a gente passa para a brigada, no tempo dela, ela vai passar, vai autuar, vai chamar a atenção, então todo esse contexto.
2: Mas ontem, pela segunda vez ali na Cônigo Pérez, na descida ali que eu moro ali, o Frigo, prefeito, pela segunda vez, uma carreta, como tem as árvores, você imagina, uma carreta não tem como estacionar, arrebenta todas as árvores, não pode fazer isso. Adivinha o que o cara fez? Largou praticamente no meio da rua, o caminho foi embora, deixou ali. Ontem, na volta de Veranópolis, o cara tá maluco. Pela segunda vez, minha filha falou, olha, pai, segunda vez que tá acontecendo isso. Essa carreta, o cara não pode, né, no meio fio, porque tem as árvores, né, Frigo?
11: Sim.
2: Não tem, precisa estacionar, porque tem os galhos, né?
11: Sim, já
2: o cara simplesmente botou praticamente no meio da rua.
11: Uhum.
2: Eu não entendo isso aí, como é que pode?
10: O fato é que tem que ter respeito nesse
8: tanto chamar. A questão que o Beto Oliveira citou, um abraço para ele, e esse é uma questão de conscientização do ser humano entender que o cara pode estacionar em outra quadra do lado onde não vai ter problema nenhum.
2: Olha, o cara não tá com...
8: Sobre as vagas, nem vou comentar porque são vagas demarcadas, as pessoas têm que tentar respeitar isso, né?
10: A Eliana Zanello, bom dia, amigos da Rádio Ativa, estou um pouco atrasada em ouvir esta rádio. Como assim, né? Começou agora a ouvir, não ouviu de manhã?
2: Estava lá no lugar, na linha lá de
10: mas
2: base.
10: Eliana, mas um bom dia especial ao nosso prefeito Beto, o secretário Frigo. E adivinha o que ela quer? Como estão as tratativas de asfalto na linha Garibaldi? Abraço a todos nesse dia especial do amigo.
8: Vou deixar pro Frigo falar que ele é da
2: região. Uma lembrança para vocês, né? O Clécio também. Que é primo da Eliana.
11: Então vamos lá, a questão da Garibaldi, vamos aproveitar antes que da Garibaldi e do Campestre, vamos falar então.
2: Isso.
11: Tem dois trechos que a gente está prevendo, já está no contexto, na parte da secretaria já está desenvolvendo esse projeto. Nós estamos no estudo da fase, da parte ambiental, que a Garibaldi ali como passa dentro da fazenda Tupi, então requer esse estudo mais delicado, e para isso é encaminhado via FEPAM. Então FEPAM, o prefeito teve na semana que passou em Porto Alegre,
12: isso.
11: Teve uma conversa muito boa lá com o presidente da FEPAM, e aí a gente está trabalhando nesse contexto agora para viabilizar o convênio junto à FEPAM e aí trabalhar no contexto da liberação ambiental, que é o que falta. A parte de projeto está trabalhando os quantitativos para saber de fato o valor exato de orçamentação, e aí depois nós trabalharmos na parte de licitação. Estamos prevendo para iniciar a licitação no mês de setembro, por aí.
2: Ah, é?
1: É. Falta o quê? Segundo,
2: faltam 2 quilômetros.
1: Segundo o Clécio, faltam 2 quilômetros.
2: Você é de lá também, né, Frigo?
11: Isso. Na verdade, para juntar com o asfalto existente é 1.8.
2: Né? Então, 2 quilômetros?
11: É, agora a gente tem a projeção de trabalhar 1,5 quilômetro na Garibaldi e 2.8 no Campestre.
2: Mas por que só 1.5 na Garibaldi? Por que já não faz tudo?
11: Por causa justamente do orçamento que a gente tem para trabalhar.
2: Tá, mas aí ficaria faltando 300 metros?
11: Não, um pouquinho mais, por aí, 300 metros.
1: É, 300 tudo isso foi o que foi planejado, em função de recursos que a gente tem.
2: Tudo bem,
1: tem. Mas Preto, na pior das hipóteses, em 2027... A gente zera a Garibaldi, entendeu? E avança também no Campestre. Não digo que a gente zere o Campestre, mas quase. O objetivo nosso é 28.
2: Qual é a extensão no querido Frigo?
11: 5.
1: Zere, esses são os locais que faltam.
12: As únicas duas capelas que não tem asfalto.
1: Sei, então tem que terminar logo, prefeito e Frigo, essa questão aí do interior, para começar a pensar mais na cidade em termos também de asfalto.
12: Sim, mas nós estamos pensando, tanto é que existe uma licitação que vai ser feita agora no começo de agosto, acredito, Frigo, mais ou menos. É
11: exato isso.
12: Da Independência, atravessa todo o bairro Basalto, sai no Cola. Então nós começamos a pensar na cidade.
1: Perfeito.
12: É. Essa vai ser a primeira. E é muito importante porque vai dar uma flexibilizada.
2: Sim,
12: uma
2: aliviada ali no
12: sinaleira.
11: Bem como também a Placidina também, certo. Que é o edital, desceu para licitar agora.
1: Já.
11: Tá. Sim. Tá para você fazer licitações.
1: Dá uma olhadinha, porque o Joelson Luiz Ferreira, esse que falou do ruído, ele disse que mandou protocolo, está na prefeitura, enfim, dá uma olhadinha, está lá. Vamos para o intervalo.
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2: 10 horas e 3 minutos.
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7: Com certeza. E por falar em estrada, em ruas, a Nádia Schaefer de Matos, bom dia a todos, Radioativo Nova Prata, o prefeito Beto, secretário, gostaria de saber se tem previsão de quando vai começar o asfaltamento na rua Independência. É, no bairro Basalto, a situação está horrível, se tornou a rua dos buracos lá, Alice, pois tem muitos caminhões que passam todos os dias por ali. Abraço a todos.
8: Nádia, né?
7: Nádia Schaefer.
8: Nádia, bom dia. Então, como nós já falamos, né? Esse era um projeto que nós tínhamos já o ano passado e agora acredito que vá para a licitação aí no mês de agosto, né? E a dúvida que nós estamos ainda, né, Frigo? Que nós, isso mediante engenharia, o Frigo também engenheiro, se é retirado o paralelepípedo ou não, entendeu? Mas isso tudo não vai mudar o contexto da obra. Caso seja retirado o paralelepípedo, imediatamente já a empresa entra com a base e nós tocamos a obra o mais rápido possível. Mas não tem volta, Nádia, ao asfaltamento da Independência, tá?
9: É, exatamente.
8: Não tem volta.
9: Mais dia, menos dia vai começar.
8: Não, começa.
9: É esse ano.
8: Esse ano já dá um bom susto esse ano. Uhum. A nossa vontade era terminar esse ano.
7: Sim.
8: Mas não dá para afirmar, porque quando você lida com licitações e tal, mas vai começar, sim, com certeza absoluta, bem antes do final do ano essa obra.
7: Ah, perfeito, muito bem. Deixa eu ver aqui, Margarida Minoso, parabéns prefeito Beto e secretário, vocês estão mudando nossa cidade, colocou aqui, ó.
10: Prefeito e Frigo, aproveitando, prefeito, eu sei que o prefeito está aí com uma relação de projetos e obras em andamento, obras, né? Que são demandas já antigas da comunidade e não pode ser de outra forma, né, prefeito? A questão das capelas mortuárias, como é que está a situação aí?
11: A capela mortuária, então, me permite, prefeito, nós estamos quase na fase final dela, praticamente, né? O que falta? Na quarta-feira vai ter empresa aí para nós fazermos os ajustes finais, uma conversa com a empresa, que falta a parte do pergolado da frente, que é uma extensão, um paginamento ali, a paisagismo aí na frente, e a parte interna que tem os ajustes. Então, a gente está estimando mais de 30, 40 dias para estar finalizando essa questão da obra.
10: Terminar a obra.
11: É, da capela e poder entregar. Então na fase final tem os ajustes que a gente
10: final
11: precisa...
10: Final de setembro, mais ou menos?
11: Exatamente. A gente precisa fazer alguns ajustes aí junto com a empresa, com relação a cronograma, essas questões todas, mas vamos lá. Nesse contexto que a gente está prevendo, passando um pouquinho do prazo, já conversei com o prefeito isso, mas com
8: relação... Não, é que são obras, as pessoas têm que entender assim, ó, não tem volta à conclusão. São obras que ficaram, o ginásio ficou parado mais de 10 anos, em 20 meses nós vamos entregar. A capela ficou parada há 6 anos e meio, em 20 meses nós vamos entregar. Então,
10: sim, claro.
8: Se tivessem só essas
10: desde
8: duas obras.
10: O governo, tudo certo.
8: Se tivesse só essas duas obras pra gente fazer e nada e volta.
11: Era que, tranquilo, né?
8: Era tranquilo, já teríamos entregue. Mas são muitas obras em andamento. Tem um novo posto aqui que está andando aqui na entre Santa Cruz e Sagrada Família. O ano passado nós fizemos 4 pontes com recursos da Defesa Civil do Governo Federal. Nós fizemos a drenagem na Flores da Cunha, drenagem na Presidente Vargas. Fizemos agora recentemente, que não aparece, né, Frigo? Dentro da galeria, entrou a máquina, a limpeza da galeria.
11: Sim. E toda a reestruturação dela, né? Além da limpeza, foi toda reconstruída uma parte, que isso aí ficou muito bom. Estamos, inclusive, fazendo fechamento essa semana com a empresa.
10: Ali o reforço na sustentação,
11: exatamente,
10: é isso?
11: Exatamente, todo estrutural. E aí, falando um pouco também agora de drenagem, se o prefeito quer falar, eu acho que é bem importante. O município também foi contemplado com 2 pontos de drenagem, né? Que é 2 pontos que vai ser revitalizado, vai ser feito umas galerias, que é na Sagrada Família e no São João Bosco. Então, vamos atender 2 pontos críticos, que quando chovia, tinha todo o processo de alagamento. Então, vai ser feito isso também, vem o recurso da...
8: 2,5 milhões.
11: 2,5 milhões para isso.
8: Isso tudo trabalho, acampando em Porto Alegre e visitando...
10: Esse dinheiro do Estado, prefeito?
8: Do Estado.
11: Do Forex. E aí também que a gente está com o processo agora também de 60 dias para licitar isso também, para iniciar essas obras também das galerias. Então, é bastante coisa que a gente vem então, buscando e conseguindo.
10: Sempre foi uma demanda em Frigo ali do pessoal do Sagrada Família. Basicamente, isso vai ser resolvido.
11: Uma parte.
8: Nós vamos amenizar bastante.
10: Mas é um alento dentro desse contexto aí.
11: A gente vai começar a traçar essa drenagem aí, que ela vai atender toda essa região mais macro ali. Sagrada Família e todo o contexto.
8: E nesse meio termo foi andando asfalto da Sétima, concluído, asfalto São Roque, tivemos que derrubar aquela parede lá e refazer em concreto toda a parte da estrada. Três Mártires concluído, Santa Catarina concluído, aqui na boca, aqui do Três Mártires, em frente ao Bar do Pisa, não sei se vocês chegaram a passar por aí, é asfalto de qualidade, é asfalto
10: eu vi lá.
8: Que vai com certeza 20 anos, ninguém vai se incomodar, porque asfalto é quente.
10: Material é
7: bom. Ficou bom.
11: Só para aproveitar que o prefeito falou sentido o Protásio Alves lá, né, que a gente teve um problema lá, a gente tá com uma questão daquele talude.
7: Pedra às vezes lá.
11: Exato, né? E a gente tá começamos a fazer estudo para desenvolver um projeto de nós fazer uma tela pinada na rocha e fazer um concreto, daqui a pouco um concreto projetado, pra gente tentar estancar de fato essa ferida, entendeu?
7: Certo.
11: Então esse é um trabalho que a gente começou, o prefeito pediu para nós fazer esse estudo, nós começamos faz uma semana e aí provavelmente no próximo...
10: Um amigo meu de passado me chamou para tudo bem, a estrada não resta dúvida que a estrada ficou boa.
11: Exato.
10: Até mesmo antes da questão do Festival do Canudo lá de Protásio, que o pessoal estava apreensivo, né?
11: Sim.
10: A estrada é fundamental, né, prefeito? E aí um amigo meu que trabalha lá em Protásio, o senhor vem aqui comigo, quero te mostrar. Ele me apontou isso que você está falando.
11: Sim.
10: A questão ali, aquela vegetação, aquelas árvores, né? A raiz aí, uma coisa normal, em cima da pedra é complicado, né, Frigo?
11: Sim, sim, sim.
10: Aí qualquer chuvarada, isso desmoronaria tudo. E houve ali agora outro dia uma ameaça, né?
11: Sim,
10: houve um problema.
11: Sim.
10: Então, há já essa atenção voltada para fazer um trabalho sustentável ali para aquele trecho.
11: Só é um projeto que ele é um pouco mais detalhado. É um projeto mais.
10: Claro.
11: E a gente precisa dar segurança, não só para as pessoas, e nós pensando numa questão turística futuramente. É. Então nós temos que ter essa questão dessa estrutura e poder dar segurança nessa rota aí.
7: Olha aqui, a Eleamar Xavier, abraço, bom dia, feliz dia do amigo, essa dupla e é o prefeito Beto também, reforço o pedido da Eliana, todos os moradores da linha Garibaldi. Que mais aqui? A Juscelino está falando da rua Tarascone, Carlos Tarascone, que deve dar uma olhadinha lá para ver que está com problema lá. A Solange Albuquerque, bom dia, amigos Radiativo, abraço o prefeito Beto e o secretário Frigo. O João do Amaral Pinto, bom dia, Radiativa, parabéns para o Frigo e ao prefeito Beto pelo trabalho que está fazendo. Agora tem um assunto que o tempo já passa muito rápido e é importante a gente colocar aqui, porque eu acho que o Lúcio conversou com a gente aqui semana passada para falar sobre a prevenção, se viesse algum tipo de problema com o mau tempo lá, enfim. Ele falou, prefeito, não sei se é possível a gente falar sobre isso, mas eu vou colocar aqui. Tem algum projeto para casas populares aqui no município? Alguma coisa que está em andamento?
10: O Frio, o Lúcio deu uma notícia importante. Ele, na sexta-feira, ele falou conosco aqui. Depois, meu prefeito Márcio nunca sabe, né? O Frio, vamos botar assim. O último projeto habitacional popular na Nova Prata foi lá com o ex-prefeito Vitor Pleite. Né? E desde aquele momento Nova Prata, por algum motivo ou por alguns motivos, né, não conseguiu. Evidente que vai ser a prefeitura que vai bancar tudo, basicamente isso que acontece, né, quando há a construção de habitação popular, né? Mas aqui em Nova Prata foi, poxa vida, lá
8: 17 anos
10: que
8: não tem.
7: Muito
8: não
7: bem,
8: tem?
7: Então o prefeito tem.
8: Temos.
7: Ótimo.
8: Temos um projeto, sim. Estamos rascunhando ele e posso até adiantar que tipo de projeto é. Passando o mercado Girassol, ali no São João Bosco, tem aquela área esquerda que é da prefeitura.
10: É?
8: Todo mundo tá.
7: Sim.
8: Passando o mercado Girassol, sim, Guarque de Macedo, tem uma área que é da prefeitura. Vários municípios que nós já fomos visitar, inclusive o Lúcio foi, a gente pensa em fazer neste momento o que é mais rápido. São três torres.
7: Blocos.
8: Três blocos, três torres de quatro pavimentos, apartamentos de dois quartos, né? Dois quartos, sala, cozinha. Inclusive uma churrasqueirazinha, na frente de cada bloco um playground para as crianças brincarem e tal, uma coisa assim que.
10: Uma pracinha,
8: que dê vida, uma coisa sociável, sabe? E isso subsidiado uma parte com o governo federal, uma parte do estado e o município entra com a área de terras.
10: O terreno?
8: Isto. Então isso entraria a Caixa Econômica Federal. Então, hoje a maioria que paga aluguel, dificilmente alguém paga menos de R$1.000, R$1.100 de aluguel.
7: Certo.
8: Os caras pagariam uma prestação de R$500, R$600, R$700 e estariam pagando o seu imóvel.
7: Perfeito.
8: Né? O estudo que nós fizemos.
7: Tá.
8: Em que fase está?
7: Isso.
8: E que está na montagem, porque precisamos de toda uma assessoria, assistente social acompanhar. Então eu acredito que esse projeto vai sair para 2027 ser concretizado. Então nós este ano estamos elaborando e 2027 nós vamos dar segmento esse projeto aí.
10: O início, pelo menos.
8: Isso, porque a construção, ela será feita que esse projeto vai sair para 2027 ser concretizado. Então, nós este ano estamos elaborando e 2027 nós vamos dar segmento a esse projeto.

0: seu local aí.
1: Perfeito, Beto. Uhum. É ali. Uhum. Ali existe uma área que é pública, grande, é. E é uma área que nós entendemos que é de importante valor para se fazer esse projeto habitacional. Também para contemplar as.
2: Quantos
3: previsão de moradia?
1: A previsão inicial 48.
2: Bastante aí. É. Bastante.
3: É. 50 tá. Pra começar, tá bom.
0: É um complexo bem interessante que a gente pretende fazer aí. O estudo de topografia a gente já começou para entender onde que é a melhor área e otimizar melhor esse espaço. E de fato, como o prefeito falou, ter o playground, ter área de convivência, ter todo esse contexto para atender o pessoal ali.
1: Quando o Frigo falou primeiro, desculpe Frigo, que nós conseguimos 1.250.000 para drenagem lá no povoado Cola, ela também está prevista para já contemplar essas três torrezinhas, entendeu?
3: Os blocos de isso. Moradias ali.
2: O Antônio Boazic Júnior, Baranga, manda um abraço pro amigo. Tá bom. Marcelo Matos, sempre ligado na Ativa. Grande abraço aí pro Marcelo Matos, então, que tá ligado aqui na Ativa.
3: Vamos para, né? Claro que eu anseio por isso, né, Felipe? Que mais pessoas têm condições de ter a moradia própria, né, prefeito? Basicamente, o político tem que pensar nisso. Nós temos que resolver a situação de quem mais precisa. Basicamente, isso, né? Claro que ele tem que dar um tratamento amplo, né, para o município, essa coisa toda, para o estado, para o país agora. Basicamente, é para isso, para as pessoas que mais precisam. A partir do momento da consolidação dessa habitação popular, prefeito, haveria como seria isso? Para 48, vamos partir do pressuposto, ó, tem 48 moradias construídas dentro de um programa estabelecido prefeitura, estado e país e União. Essas moradias, como é que seria ali a escolha dos moradores?
2: Já deve ter gente.
3: O perfil.
1: Com certeza, primeiro se iniciaria uma inscrição, né? Divulgado amplamente de pessoas interessadas, já entendendo qual a modalidade.
2: Dentro de critérios.
1: Dentro de critérios pré-estabelecidos, de residência de tantos anos em Nova Prata, que paga o aluguel e entendeu? Filhos pequenos, de todo um contexto, por isso que eu falei da assistência social, da secretaria que vai dar todo o suporte para isso. Com certeza vai ser por critério de necessidade e preenchendo os critérios.
0: Mais o contexto. Mais o contexto da Caixa, que ela tem todos os critérios, e aí ela junta com a assistência social para montar esse bonequinho.
3: Eu quero aproveitar, né, Maranga? O Beto que fique atento, né? Eu torço que ele também, se ele fala, né, que ele precisa ter uma arma, né, Frigo?
2: Sim. O Valdair tá mandando abraço pra vocês, feliz dia dos amigos aí, o Valdair tá mandando
0: um grande abraço, Valdair.
3: Obrigado. Bom, Valdair, já aproveitando o ensejo, passa lá em casa hoje pra pegar lá o que você sempre vai buscar lá em casa, no jornal lá.
2: Você,
3: tá?
2: Que é brincadeira, gente. Olha aqui, ó. E aí, e a Placidina de Araújo, afinal de contas?
1: Boa.
2: Quando é que nós vamos ter ela entregue aí,
1: finalmente? Acho que vai ser a primeira de todas essas que nós falamos que vai ser licitada agora, né?
0: Sim. Ela ficou pronta, foi pro setor de licitações na semana que passou, então ela tá dentro da prioridade das licitações agora, poder acelerar um pouquinho o processo. Acredito que, eu não sei precisar se é essa semana ou semana que vem, aí nós temos que ver com o Anderson ali, com o setor dele, mas na próxima semana, sim, provavelmente, mais no início da outra, tá entrando no edital a licitação deles.
2: E aí, entrando a licitação, qual é o
1: fala do asfalto, de onde vai até onde vai.
0: Ah, sim.
2: Ali na Placidina, de onde vai até onde vai?
0: Isso. Na verdade, a gente vai, tem essa parte nova, né? Que vai ser toda a junção da parte, sim, nova. E a gente vai juntar com a Cristo Rei e vai descer lá embaixo na entrada da BR-470.
3: Sei lá, Vista Alegre.
0: Isso.
2: Ah, mas vai precisar de um trevo ali.
0: E ali na frente do, né, que é o Brena ali, a junção, a gente já tem todo um estudo de mobilidade que a empresa vencedora vai ter que executar também. Então nós vamos ter pintura, nós vamos ter taxões, nós vamos fazer com que essa licitação entregue a obra pronta, funcional. Então esse é o contexto. Então foi feito todo um trabalho, inclusive, acho que vocês inclusive comentaram um tempo atrás que teve vários cones ali colocando, que fizeram um teste. Então era justamente para isso, para nós levar esse
3: estudo de mobilidade. Assim, como você fala no cruzamento entre a Placidina e a
0: Buarque, que
3: a Buarque de Macedo, ali seria o que? Ali um tipo uma rótula?
0: Vai ter canalizações, que a gente chama, que é direcionamentos, e mais uma rotatória ali para o pessoal poder. Uma questão bem prática que eu acho que vai funcionar. Esse é o primeiro. Vamos lá, depois.
3: Tem que fazer um estudo, claro.
0: Esse estudo está pronto para

0: funcionar. Foi feito estudo com caminhões ali, foi feito todo estudo, possível estudo. Não funcionando e dando alguma azia no meio do contexto, daí a gente, parte para uma, questão, tem que ir para um semáforo, mas não é esse o objetivo.
1: Daqui a pouco não deu de um jeito, vai de outro.
0: O objetivo é fazer ele ficar funcional.
2: Aqui, quem está mandando um abraço para vocês, prefeito, grande abraço para o Beto, equipe de, aqui de São Leopoldo, o Adilson Barbosa Cabral está mandando lá de São Leopoldo um abraço aí.
3: Adilson, abraço, não sei se nos conhecemos, mas...
1: Ele morou aqui?
2: Grande abraço.
0: Só para aproveitar, junto com a Placidina, a gente está licitando também a questão das lombadas, tá? As lombadas de controladores de velocidade, porque diante disso... daí já tem essa licitação em paralelo.
1: Lombada eletrônica, na verdade.
3: Isso, não é quebra-mola, tá?
0: Exatamente. Uma coisa bem importante que o prefeito vai falar depois é a questão da garagem da prefeitura, né, prefeito? Esse também é uma questão que desceu para nós licitarmos e também...
3: Já está no setor de licitação.
0: Também, logo.
2: O Cláudio Rosalém está agradecendo aqui, prefeito Beto, secretário Frigo, reparos nas ruas do bairro Santa Cruz e outros lugares também, mas o que está nos incomodando bastante é a frequência de... frequência de falta de água no bairro. Um abraço a todos. É isso aí,
3: cara. Cláudio, obrigado. Nós estamos com uma luta diária sempre com a Corsan e até eles nos escutam, eles nos atendem bem, mas é complicado. Está aqui estourando muito cano ultimamente. Final de semana nós tínhamos um grande evento aqui no centro da cidade, na praça, e estourou um cano e os banheiros ficaram sem água. Então, é uma situação que você fica de mão atadas, entende? E aí, 5 horas da manhã, realmente, ontem eles estavam trabalhando ali, né?
2: Sim, perfeito.
3: Então é.
2: Ivani Vuelma, também falando sobre, sobre esses redutores, porque senão vai virar uma faixa de corrida na Placidina.
0: Exatamente.
2: A gente fala em rua aqui rapidamente, assim, a gente recebeu, o Frigo acho que está sabendo, prefeito, semana passada, na entrada do bairro São João Bosco, aquela rua que tem muita velocidade.
1: Guarque Macedo, lá no Farina.
2: É isso aí.
1: Lá já foi tomado providência, foi isso, Frigo?
0: Sim, sim.
3: Paliativamente foi feito algo para dar uma diminuída, né,
0: Frigo? A gente fez esse trabalho paliativo, como o prefeito disse, para tentar minimizar. E aí a gente vai monitorar e aí, se não melhorar, a gente vai ter que partir para uma lombada eletrônica, que seria um outro ponto aí a ser instalado, né?
2: Perfeito.
0: Que a gente entende que... que é a questão dos condutores, daqui a pouco atenção, mas tudo bem, agora eu acho que pelo que a gente ouviu, tá funcionando.
3: E as pessoas diminuindo a velocidade colaboram também para não ter problema nenhum.
0: Não precisa botar redutor.
1: Você não observa assim, de primeira assim, o que vem no sentido contrário.
0: Exatamente.
1: Uma coisa complicada.
2: E o preto, acho que aquele trevo ali que dá entrada coisa, ali na frente do bar.
1: Aquele mistério lá daquele...
2: Não tá legal.
1: Em Frigo, aquela rótula lá no...
0: Essa nós estamos com um projeto.
1: Vai sair?
0: Não só ela, como em outros pontos da cidade, a gente tá desenvolvendo vários pontos na frente na Luiz Marafon, na frente da Escola Santa Cruz, tá pronto. Então, como são várias demandas, a gente por bem, junto com o prefeito, ele entendeu melhor a gente vamos licitar esse serviço para que uma empresa venha e executa pintura e canalizações.
1: Eu entendi, prefeito e Frigo, segundo ele já é época da poda de árvores, observa aqui em Nova Prata, evidentemente que tem muitos galhos caindo, que já estaria na hora. Tem alguma medida a ser tomada ou não?
3: Acabamos de reforçar a equipe hoje de manhã com mais uma pessoa com experiência e temos uma terceirizada também. Quem conduz isso é o Laerte e o Bagatini, que o Bagatini saiu da função de fiscal e agora ele está ajudando nessa questão de podas e no horto florestal e tal. Então, sim, está no radar, né? Só que, claro, a gente quer que se faça o mais rápido possível e atenda o maior número de ruas, né? Principalmente essas que podem dar problema aí pro trânsito também.
0: Mas é um serviço permanente isso que a gente tem que...
2: Dois registros finais aqui, depois eu quero deixar à vontade o prefeito para falar, né? O que de repente a gente não sabe e esqueceu alguma coisa, né? O prefeito fala aqui. O Pedro Jacira Santos, bom dia, a Rua dos Jasmins, do bairro São João Bosco, tá precisando ser arrumada, peço para que arrume. A Marli Rosa, além, bom dia a todos, boas notícias, Nova Prata crescendo, parabéns ao senhor prefeito Beto, pelo belo trabalho que está sendo feito e demais secretarias. Grande abraço do dia do amigo. Prefeito, vamos estourar aqui. O que mais nós temos de bom?
3: Não, é importante. Abraço para a Marli, para o pessoal aí do bairro São João Bosco aí. Aliás, o bairro tem associação e é muito forte, o Barriga, a Márcia, a Marta, a TT, tem um pessoal forte que nos ajuda, sempre solicitando as demandas. Então, isso que a gente está tentando melhorar todo dia lá. Agora nós teremos duas licitações, né? O pessoal ficou na dúvida, mas podem ter certeza que irão acontecer, que é uma a reforma dos vestiários lá do São João Bosco. Foi uma emenda que o vereador Márcio conseguiu com o deputado Daniel, é isso?
2: É isso.
3: Eu sempre confundo. Mas foi através do vereador Márcio, então sempre nós pontuamos as conquistas, né? E também o novo centro de eventos, né? Que foi através do deputado federal Ronaldo Nogueira, que é do nosso partido Republicanos. Então essas duas obras iniciarão inevitavelmente até outubro, Frigo, possivelmente.
0: A gente está. A revitalização do campo, o prefeito, ela está praticamente pronta. Então essa é só uns ajustes finais, mas sim, vamos trabalhar para
3: mais. É isso, então as pessoas assim, ó, porque às vezes, eu até entendo, que tem pessoas, né, que viveram muito tempo independente, quem passou por promessas e não fizeram nada. Então, mas essas duas obras vão acontecer. Pode ser que atrase um mês, dois, três a mais do previsto, mas elas irão acontecer. O São João Bosco vai ter um salão de eventos maravilhoso, inclusive projetado uma churrasqueira grande para que possam fazer galetadas beneficentes para ajudar algum amigo que precise.
2: Eventos.
3: Aniversário de 15 anos, um casamento, vai ser uma obra muito bacana. E o campo de futebol também. Também ampliação de vestiários, a reformulação do campo, cercamento, iluminação. Então, serão investidos aí quase R$1 milhão nesses dois projetos no São João Bosco.
2: Eu acho que nós não falamos sobre a saúde. Falta quanto para o novo posto ficar pronto?
0: O novo posto, ele está hoje em 65% da obra. Ele está na parte de começar a fazer toda a parte de cobertura agora. E aí depois começa a parte de acabamentos e todos esses andamentos aí.
3: Falasse
0: mas
3: está
0: dentro do cronograma.
3: Sim. Nós estamos colocando uns vidros na frente dos postos para aquelas pessoas que chegam mais cedo um pouquinho para se proteger do frio, do vento e tal. São João Bosco já está instalado, agora estamos adquirindo esse material para Santa Cruz também. Será o próximo posto contemplado. São medidas assim paliativas para que a gente possa também minimizar um pouquinho, né?
1: Sim, para ajudar, né? Para amenizar as pessoas, né? Daqui a pouco estão em uma situação, né? Pela questão do clima, né, prefeito?
3: Isso aí. É uma obrigação nossa, mas como eu digo, é muita coisa, entendeu? E a impressão que eu tenho é que parece que tudo, né, agora tem que ser feito assim, sabe, de uma forma abrupta, mas é quase impossível isso. Então a gente tá indo por setores, setorizando. A praça já tem o pré-projeto, que nós vamos receber em 15 dias, vai ficar um negócio muito bonito para Nova Prata, após a concretização e assim por.
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Bem-vindos ao Simplificando Juridiquês. Eu sou a professora Suzana Schwantes e hoje, no segundo episódio da série Educação Cidadã, vamos falar de um assunto que tira o sono de muita gente, literalmente. No episódio passado, a gente viu o caso do muro que caiu e da cerca que sumiu. Hoje, o tema é outro: barulho. Barulheira e os limites do sossego. Sabe aquele vizinho que coloca o som no último volume depois das 10 da noite? E o galo que canta às 4 da manhã na propriedade rural? Pois é, os dois podem ser resolvidos sem brigas e sem processo. E como sempre, a gente vai ver o que diz a lei, como se aplica na cidade e o que muda no campo, e principalmente, como resolver isso em paz. Você sabia que o sossego é um direito seu? Isso mesmo. A Constituição Federal, a nossa lei maior, lá no artigo 5º, que estabelece os direitos e deveres fundamentais, garante a todos o direito à tranquilidade e ao bem-estar. E o nosso Código Civil, que regulamenta que a lei que está abaixo da Constituição para trazer as regras práticas para a nossa vida no dia a dia, lá no artigo 1277, diz o seguinte: o proprietário pode impedir que o mau uso da propriedade vizinha prejudique o sossego, a saúde e a segurança dos que ali moram. Mas calma, não é qualquer barulho que é proibido. A lei não espera silêncio absoluto. O que ela proíbe é o barulho excessivo, aquele que passa do limite razoável. E esse limite muda dependendo do horário, do lugar e do tipo de som. O Código de Contravenções Penais, regra penal, lá no artigo 42, diz que perturbar o sossego alheio com gritaria, algazarra, abuso de instrumento sonoro ou qualquer outro barulho pode dar multa e até prisão. Mas ninguém merece começar uma briga de vizinho chamando a polícia no primeiro volume. A ideia é sempre tentar resolver conversando antes. É aqui que entra de novo as ferramentas que a gente viu no primeiro episódio. A Lei 13.140 de 2015, que é a Lei da Mediação Extrajudicial. A Resolução número 125 de 2010 do CNJ. Os Círculos de Paz. Por quê? Porque o barulho de vizinho é daquelas coisas que, se virar processo, a relação nunca mais volta ao normal. Vamos então ao caso de hoje.
Na cidade, temos a história da Dona Maria. E no campo, a história do seu Zé. Os dois estão perdendo sono, mas por motivos bem diferentes. Vamos começar pela cidade. Dona Maria mora num prédio de apartamentos em Nova Prata. Ela acorda cedo para trabalhar. Precisa dormir cedo. Mas o vizinho do apartamento de cima, seu Carlos, toda sexta e sábado reúne os amigos, coloca o som alto e a festa vai até de madrugada. Dona Maria já subiu, já pediu educadamente, já brigou, já chamou o síndico, nada resolveu. Agora ela está desesperada, sem dormir direito, e pensa: será que vou ter que processar meu vizinho? Vamos ver o que a lei diz sobre tudo isso. Primeiro, o Código Civil, lá no artigo 1277, ninguém pode usar sua propriedade de um jeito que perturbe o sossego do vizinho. E o artigo 1336, que fala dos deveres do condômino, diz que é proibido barulho que ultrapasse os limites normais. Se o prédio tem convenção de condomínio, lá geralmente tem horário limite para o barulho. E isso vale como lei entre os moradores. Segundo, a Lei de Contravenções Penais, artigo 42. Perturbar o trabalho ou o sossego alheio com abuso de instrumento sonoro pode dar prisão simples de 15 dias a 3 meses ou multa. Mas aqui vai um alerta. A polícia só pode agir se o barulho estiver acima do limite legal e se for num horário proibido pela lei municipal. Terceiro, a NBR 101-51 da BNT, que é a norma técnica, que estabelece os níveis de ruídos aceitáveis. Durante o dia, até 55 decibéis, mais ou menos o barulho de uma conversa normal. À noite, das 22 às 7 da manhã, o limite cai para 50 decibéis. Acima disso, é considerado poluição sonora. E quarto, a Lei de Crimes Ambientais, 9.605 de 1998, no artigo 54. Poluição sonora que prejudique a saúde da população é crime, com pena de 1 a 4 anos de reclusão. Dona Maria tem a lei do lado dela. Mas será que ela precisa chamar a polícia ou abrir um processo? Vamos por partes. Antes de qualquer medida drástica, Dona Maria tem opções que preservam a boa vizinhança. Primeiro, conversa direta com o síndico. Então, ela vai lá e conversa com o síndico. Se o prédio tem regulamento interno, regimento interno, o síndico pode notificar o vizinho. Muita gente obedece quando vê que é uma regra do condomínio, não uma implicância pessoal. Então, primeira alternativa. Segunda alternativa, a mediação. E aqui, a mediação é uma mediação condominial. Lembra da Lei 13.140 de 2015, que se aplica para todas as relações privadas? Então, ela também se aplica para o condomínio. Então, nós podemos ter aqui mediadores que trabalham exclusivamente nas relações de condomínios. E isso nós chamamos, então, de mediação condominial.
Existe uma figura, então, chamada de mediação de condomínio, que é um mediador profissional que ouve os dois lados. O vizinho barulhento pode nem saber o que está incomodando. Muitas vezes, chega a um acordo de horário, resolve. Ou seja, entre eles mesmos, eles conseguem resolver. Olha, pode fazer a festa até às 22, mas depois baixa o som. Um exemplo. Isso é mediação pura, com base, então, na Lei 13.140 de 2015. E o acordo virou compromisso. É como se o juiz estivesse dando a decisão dele. É o mesmo documento, vale da mesma maneira. Temos também a conciliação no SEJUSC. Então, é dentro lá da estrutura do poder judiciário. Então, se a conversa não resolver, aí pode procurar o SEJUSC, que é uma alternativa, tá? Pode ser uma mediação condominial, lá na lei extrajudicial, ou também pode ir lá buscar essa alternativa dentro do poder judiciário, que daí é o Centro Judiciário de Solução de Conflitos. Pode fazer uma conciliação gratuita. Lembra da Resolução 125 de 2010 do Conselho Nacional de Justiça? Pois é, ela está aí para isso. As partes sentam com um conciliador e buscam um acordo sem precisar de processo. Temos também os círculos de paz. Em casos mais complicados, onde a relação já está estragada, o círculo de paz pode restaurar o respeito entre os vizinhos. Não é só resolver o barulho, é como vamos morar no mesmo prédio depois disso. O círculo constrói valores compartilhados antes de falar do problema. E por último, temos a justiça restaurativa. Se o barulho já causou dano à saúde, a dona Maria pode ter insônia, estresse, pressão alta, por exemplo. Aí, a justiça restaurativa entra para reparar esse dano de forma mais ampla. Não é só multa, é o vizinho entender o impacto que ele causou e se comprometer a mudar. E se nada disso funcionar? Aí sim, a dona Maria pode registrar um boletim de ocorrência por perturbação do sossego. E em último caso, entrar com uma ação aí no Juizado Especial Cível, que não é um processo numa vara normal, é um rito mais rápido, tá? Que também até 20 salários mínimos não precisa da assistência de advogado. Mas a lei incentiva que primeiro se tente resolver em paz. É o que está lá na nossa Constituição Federal, lá nos fundamentos, e também está bem descrito lá no artigo 3º do nosso Código de Processo Civil, que é como se faz os procedimentos, os processos para resolver os nossos desafios, as nossas demandas do dia a dia. Ficou claro aqui a questão da Dona Maria, o barulho na cidade? Vimos vários artigos aqui, vimos como temos várias leis diferentes que compõem aí o problema do barulho e não coloquei todas aqui, trouxe só alguns exemplos aqui para mostrar o que pode acontecer, né? Como é o nosso caso de hoje, tá? E vimos novamente que a nossa regra é que nós possamos resolver as coisas em paz. Tá bom? Então, agora nós vamos para o campo. Lembra que nós sempre vamos trabalhar comparando o campo com a cidade. Sempre vamos pegar um caso que vocês mandam, um problema que vocês têm na área urbana e um problema que vocês têm
no mesmo sentido, mas quando acontece no campo, para a gente entender as diferenças. Então, vamos para o campo agora. Porque o que muda quando o barulho não vem de uma caixa de som e mais de um galo? Será que é a mesma coisa? O galo cantando de madrugada? E se o vizinho reclama do cheiro do chiqueiro? Eu crio lá meus porquinhos e o vizinho reclama do cheiro. E se eu faço churrasco ou se eu faço uma queimada lá, né, para plantar, fazer a minha plantação lá no meu campo? Parece, né? O que acontece? Parece a mesma coisa, mas no direito é diferente. São regras diferentes que se aplicam em cada um dos dois casos. E esse caso, então, da área rural, que nós vamos estudar e entender no segundo bloco aí com o caso do seu Zé. Então, obrigado, seu Zé, aí por compartilhar também a sua história e por estarmos, então, aí resolvendo, tentando auxiliar aí nos seus problemas e tentando aí trazer as soluções. Se você também tem uma questão aí que tá te tirando sono e quer trazer aí para nós, para que a gente possa trazer aqui como casa e tentar auxiliar, mostrar o que a lei diz e trazer as soluções, manda então um WhatsApp para nós na rádio. Telefone é, WhatsApp é 54-3242-1332, 54-3242-1332, certo? Manda lá para nós que a gente transforma aqui em programa e dá as respostas para vocês. Vou ali tomar um cafezinho, esfriar um pouco a voz e já volto para o próximo bloco para a gente então trabalhar a questão do galo e do cheiro e da fumaça que acontece no campo. Já volto!

0: 11:01.
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Bem-vindo de volta ao Simplificando Juridiquês. Nesta série de Educação Cidadã, nosso segundo episódio, eu, professora Suzana Schwantes. Antes do intervalo, a gente viu o caso da Dona Maria e do som alto do vizinho na cidade. Agora, vamos entender como o mesmo direito ao sossego se aplica de forma diferente no campo. Na cidade, o barulho aperta o botão. No campo, o galo canta porque é da natureza. Mas até a natureza tem limites na lei. Então vem comigo para a gente entender o caso de hoje e tentar solucionar. Caso é do seu Zé, que mora numa propriedade rural aqui na região. Ele cria galinhas e porcos. É o sustento da família. Tem também um galo que canta todo dia às 4:30 da manhã. Para ele, é normal. Mas há 2 anos foi construída uma casa de veraneio, perto da propriedade dele. O novo vizinho, seu Paulo, reclama que o galo não deixa ele dormir, que o cheiro da criação é forte e que a fumaça da queimada que seu Zé faz para limpar o terreno vem para dentro da casa dele. Seu Paulo já ameaçou o processo. Seu Zé diz que sempre viveu assim e que o vizinho é que veio para cá depois. Quem está certo? Essa é uma questão muito comum em áreas rurais, que estão virando área mista. Área mista, ou seja, pessoas que moram no campo e pessoas que constroem a sua casa de veraneio. Isso a gente chama de área mista. Então, onde o campo encontra a cidade. Vamos por partes. Cada reclamação é tratada de um jeito diferente pela lei. Primeiro, o galo. O galo cantar de madrugada é comportamento natural do animal. A jurisprudência brasileira, que é jurisprudência? São as decisões dos juízes nos tribunais. Entende que sons naturais de animais em zona rural não são considerados perturbação do sossego, desde que estejam dentro do esperado para uma propriedade rural. O Código Civil, no artigo 1277, diz que o proprietário não pode ser impedido de usar sua propriedade de forma regular. Criar galinhas em zona rural é uso regular. Mas tem um porém. Se o seu Zé tem muitos galos, dezenas, ou se ele cria os animais num galinheiro colocado no muro da casa do vizinho, aí pode ser considerado abuso de direito. Aí está lá no artigo 187 do Código Civil. A lei diz que o direito é exercido até o limite em que começa a prejudicar o outro sem necessidade. Segundo, o cheiro da criação dos porquinhos. O Código Civil, lá no artigo 1277, também protege contra odores, cheiros incômodos. Mas aqui a diferença é fundamental. Na zona rural, o cheiro da criação de animais é considerado uso normal da propriedade, a não ser que seu Zé mantenha os porcos num local inadequado.
sem a devida limpeza, causando mau cheiro excessivo além do razoável. Terceiro, a fumaça da queimada. Esse é o mais grave. A Lei 9605 de 1998, que é a Lei dos Crimes Ambientais, proíbe queimadas sem autorização do órgão ambiental. O Código Florestal, que é a Lei 12.651 de 2012, permite queimadas controladas só em casos específicos e com autorização. Se seu Zé faz queimadas sem licença, ele pode ser multado e até responder criminalmente, independente de estar em área rural. Então, resumindo o caso, o galo, seu Zé, está amparado, desde que não haja abuso. O cheiro, seu Zé, está amparado, desde que a criação seja feita com higiene adequada. A fumaça, seu Zé, precisa de autorização ambiental, senão está errado. Mas será que seu Paulo e seu Zé precisam ir ao judiciário para resolver isso? Então vamos comparar os dois casos que a gente está vendo hoje. Na cidade, a Dona Maria. Barulho de som automático noturno acima do limite, que é a perturbação do sossego que está lá no artigo 42 da Lei de Contravenções Penais. Limite rígido de horário, das 22 às 7 da manhã, e decibéis com base na norma técnica 10.151. O condomínio pode multar com base no regulamento interno. A solução? O síndico, a mediação condominial, SEJUSC. No campo, o seu Zé. Barulho natural dos animais. Não é perturbação do sossego. É uso regular da propriedade rural. O cheiro da criação. Tolerado como uso normal da zona rural. Queimada. Proibida sem licença ambiental. Solução. Mediação comunitária, círculos de paz, acordo de vizinhança. Então, as diferenças importantes que a gente precisa saber aqui da zona urbana e da zona rural. Na cidade, o direito ao sossego é mais rígido. No campo, a lei tolera mais os incômodos naturais da vida rural, mas não tolera dano ambiental. O conceito do uso normal da propriedade. O que é normal na cidade, que é o silêncio depois das 22, não é o mesmo que o normal no campo. Galo cantando, trator passando cedo. Então, o artigo 1277 do Código Civil leva em conta os costumes do lugar. A ocupação do solo. Se o vizinho da cidade construiu perto de uma propriedade rural que já existia, o direito entende que ele aceitou os riscos de morar perto do campo. É o princípio de quem chega depois se adapta. Mas isso não vale para danos ambientais. Queimada ilegal é crime em qualquer lugar. A mediação rural. No campo, o círculo de paz é especialmente eficaz. Seu Zé e seu Paulo podem se sentar com um mediador comunitário e definir regras de convivência. Seu Zé pode concordar em mudar o galinheiro para um lugar mais afastado. E seu Paulo pode aceitar que o galo vai cantar,
mas entender que o cheiro excessivo pode ser reduzido com mais limpeza. Isso é mediação extrajudicial com base na Lei 13.140 de 2015. Os usos e costumes rurais, em muitas comunidades no interior, existem acordos informais que funcionam há gerações. A lei reconhece esses costumes como fonte de direito. Está lá no artigo 4º da Lei de Introdução das Leis, né? Chamamos de normas do direito brasileiro. Então, esse artigo ele está acima de todas as outras leis. Ou seja, pensa numa pirâmide, tá? Tu tem lá no topo a Constituição, que é a nossa lei maior, e depois tu tem essa lei, que é a Lei de Introdução às Leis. E nessa lei é que nós temos, então, o reconhecimento dos costumes como fonte de direito. Então, esses costumes, eles estão acima das outras leis. E por isso, então, que um acordo de cavalheiros, mediado por um líder comunitário, muitas vezes resolve mais que um processo de anos com base em um monte de artigos de legislação. Tá bom? Viram como os costumes aí, a cultura, ela é muito valorizada e importante aí no direito? Então, vamos lá. Agora, solucionando então esses problemas, né, que nós temos aí no campo. Então, vamos pegar aqui um caso prático. Eu vou trazer agora um caso prático de aplicação de um círculo de paz para a gente ver como isso funciona na prática. Então, vou dar um problema, né, que nós temos aí no campo. Então, vamos pegar aqui um caso prático. Eu vou trazer agora um caso prático de aplicação de um círculo de paz para

0: sentado num círculo. Quem fala segura um objeto, que pode ser uma pedra, uma semente, um ramo de árvore, que é o que a gente chama de objeto de fala. Só quem está com esse objeto de fala é que pode falar. Isso garante que cada um ouça o outro sem interromper. Primeiro, cada um conta como se sente. Se o Zé diz que se sente ameaçado porque sempre viveu ali e o vizinho chegou depois. Seu Paulo diz que só quer dormir em paz no fim de semana. O mediador não julga, só ajuda os dois a se escutarem. Segundo, os dois propõem soluções. Seu Zé pode sugerir: vou mudar o galinheiro para mais longe e limpar o chiqueiro com mais frequência. Seu Paulo pode oferecer: vou ajudar a cercar a área da criação. Terceiro, o acordo é escrito e assinado. É um termo de mediação extrajudicial, com força de título executivo. Vale como documento se alguém descumprir. Está lá no artigo 20 da Lei 13.140 de 2015. E o melhor, seu Zé e seu Paulo saem dali não como inimigos, mas como vizinhos que se respeitam. E é isso que a justiça restaurativa faz. Restaura o conflito que quebrou, tá? Então, por isso que a gente utiliza os círculos de paz para restaurar aí as nossas relações, certo? Com isso, então, fechamos o nosso segundo episódio de Cidadania na Prática e vamos lembrar o que a gente aprendeu hoje. Na cidade, o barulho noturno acima do limite é perturbação do sossego. Começa com diálogo, síndico, e só depois vai para o Sejusque. No campo, o som natural de animais não é perturbação do sossego, mas a queimada ilegal é crime ambiental. A Lei 13.140 de 2015, que é a Lei da Mediação, e a Resolução 125 de 2010 do CNJ oferecem caminhos pacíficos em ambos os casos. O círculo de paz é especialmente eficaz em conflitos de vizinhança, na cidade e no campo. Quem chega depois numa área rural precisa aceitar os costumes do lugar, desde que não haja dano ambiental. Então, no próximo episódio, nós vamos falar de um assunto que mexe com o bolso de todo mundo. E eu sempre digo que o bolso é a parte mais dolorosa do corpo humano. E daí do que nós vamos falar? Nós vamos falar de direitos do consumidor. Cobrança indevida, produto com defeito, compra que deu errado. Na cidade e no campo. Tem diferença no tratamento? Tem, e a gente explica. Então, manda seu problema, sua história, sua dúvida no WhatsApp 54-3242-1332. A Rádio Ativa FM é a sua rádio comunitária e esse programa é feito com você e para você. Aqui é a professora Suzana Schwantes, desejando uma semana de paz e sossego para todos, na cidade e no campo. E até o próximo sábado com Simplificando Juridiquês.
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11:30. 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

0: Olá, bom dia você, meu amigo, minha amiga, que está conosco por esta emissora de rádio. Nossa saudação fraterna de paz e bem. Está chegando até você neste sábado, 25 de julho de 2026, o programa das paróquias São João Batista e Nossa Senhora Aparecida de Nova Prata e Santo Antônio do Maragata. Como é bom, queridos amigos e amigas, nos encontrarmos para nos familiarizarmos com a liturgia deste 17º fim de semana do tempo comum. E depois, então, por meio da nossa agenda pastoral, a gente vai acompanhando a vida dinâmica de nossas comunidades, de nossas paróquias. E também é o nosso jeito de nos prepararmos para que a nossa participação nas celebrações seja mais ativa, mais consciente e frutuosa. E depois, então, por meio da nossa agenda pastoral, a gente vai acompanhando a vida e a dinâmica de nossas paróquias, de nossas comunidades. E neste fim de semana, nós vamos refletir sobre o verdadeiro tesouro. A liturgia nos convida a refletir nos valores sobre os quais fundamentamos a nossa vida, a nossa existência. E a palavra de Deus nos ajuda neste sentido. Na primeira leitura do livro dos Reis, o rei Salomão escolhe o seu tesouro, a sabedoria. Mas não é qualquer sabedoria, é a sabedoria que vem de Deus. A escolha agradou plenamente a Deus, e Deus lhe concedeu uma sabedoria inigualável e acrescentou ainda outros três valores não solicitados: riqueza, glória e vida longa. Salomão soube escolher o melhor, sabedoria. Na palavra de Deus da segunda leitura de Paulo aos Romanos, apresenta algumas etapas do caminho que conduz à salvação, pois precisamos da sabedoria de Deus para discernir o desígnio de Deus, que nos predestinou para sermos conformes à imagem do seu Filho. O Evangelho nos apresenta o verdadeiro tesouro, que é o reino de Deus. É a conclusão do terceiro discurso de Jesus com as últimas três parábolas: o tesouro, a pérola e a rede. O reino de Deus é um tesouro escondido, uma pérola que se procura. A descoberta desse tesouro e dessa pérola provoca em quem os encontrou três atitudes: renúncia, urgência e alegria. Renúncia a tudo para adquiri-los. O reino proposto por Jesus é um tesouro precioso, pelo qual se renuncia a tudo e pelo qual os seguidores de Cristo devem estar dispostos a pagar qualquer preço. Desde que descobrimos Cristo, o que mudou em nossa vida? O que nós já renunciamos por esse tesouro? Onde gastamos mais tempo em nossa vida diária? A serviço da comunidade? Em leituras sérias? Na oração? Ou no futebol, na TV, no dinheiro, no bate-papo com os amigos, nas redes sociais e assim por diante? Segundo aspecto, urgência, na decisão a ser tomada. A escolha do reino de Deus não pode ser prorrogada. Quando Deus convoca, é preciso responder imediatamente. Não podemos ficar negociando com Deus o preço da pérola. Há oportunidades que não se repetem nunca mais. Há pessoas conscientes desse tesouro, mas não estão dispostas a renunciar certos tesouros. Terceiro elemento, a alegria. Muito grande pelo bem encontrado. Todo comerciante que realizou um bom negócio sente-se feliz, mesmo tendo de se desfazer de muitos bens. O reino de Deus é um tesouro pelo qual compensa a renúncia de todos os bens deste mundo. Demonstramos alegria e felicidade por termos achado o nosso tesouro? Se temos consciência desse tesouro, como podemos permanecer acabrunhados, tristes e desanimados? Mas ficam ainda umas perguntas inquietantes. Se o reino de Deus é tão precioso, por que há tantos homens que o ignoram ou até o desprezam? Por que vemos tantos males entre os bons? Será que no final todos teremos a mesma sorte? A terceira parábola, Jesus nos dá a resposta. O reino de Deus é uma rede. A igreja é comparada a uma rede de arrastão, lançada ao lago, que apanha peixes de todos os tipos e qualidades. O pescador, depois de ter puxado lentamente a rede à terra, recolhe os peixes, separando os bons e os maus, os aproveitáveis e os inúteis. Recolhe os bons e joga fora os maus. Deus não tem pressa em condenar e destruir, sabe esperar. Qual a nossa situação dentro da igreja, diante do divino pescador? Somos um membro vivo, atuante, útil à vida da igreja? Ou um peixe inútil, desprezado pelo próprio Deus? Tudo depende de nossa escolha. Devemos saber escolher. E Jesus conclui o discurso com um breve diálogo com os discípulos, no qual afirma que o verdadeiro discípulo é aquele que descobre o tesouro do reino e se compromete com ele. Só a sabedoria divina poderá nos iluminar para compreendê-lo e assim anunciar a todos com alegria a nossa descoberta. Como Salomão, peçamos a Deus muita sabedoria para saber escolher sempre o verdadeiro tesouro e muito entusiasmo para nos pôr com alegria na sua conquista. E agora então, queridos irmãos e irmãs, passamos para a nossa agenda pastoral. Neste sábado, então, hoje, dia 25, já tivemos pela parte da manhã, às 9 horas, a celebração dos batizados aqui na Igreja Matriz. Também nesta manhã já tivemos, então, a festa do Dia do Colono, na comunidade Santa Teresinha, onde tivemos às 10h30 a celebração eucarística em ação de graças pelo Dia dos Agricultores e Colonos. Como paróquias, queremos manifestar nossos cumprimentos, nossa gratidão por tantos homens e mulheres de mãos calejadas, que graças ao seu trabalho, à sua dedicação, junto à Mãe Terra, que nos governa e nos sustenta, chega todos os dias, até nossos lares, nossas mesas, o pão de cada dia, o pão que sacia a nossa fome, nos dá energia para trabalharmos. E segue à tarde, então, toda a programação do Dia do Colono. Então, às 12 horas, também já teve o almoço de confraternização. Às 13 horas, a gincana e animações diversas. E às 16h30, então, o encerramento da festa do Dia do Colono. É o 32º encontro da família do aposentado rural, promovido pelo Sindicato dos Trabalhadores Rurais, aqui de Nova Prata e Vista Alegre do Prata. Desde já, o presidente Dirceu Borsato acolhe a todos e agradece pela presença. Também neste sábado, a partir das 11h15, será entregue então o galeto em prol do hospital no Salão Paroquial Santo Antônio do Maragata. Então, lá a comunidade, lá do Maragata, está organizando esta galetada em prol do hospital. E a partir das 11h15, então, a entrega do galeto. À tarde, então, hoje, nós temos às 14h30 a missa na comunidade São Bilim. Também às 14h30 na comunidade Santa Libra. 16 horas na comunidade São João Bosco. 18 horas na comunidade São Peregrino, do bairro São Peregrino. 18 horas aqui na Igreja Matriz e também às 19 horas missa e jantar em honra ao padroeiro São Cristóvão na comunidade do bairro São Cristóvão. Queremos cumprimentar lá os casais festeiros, a equipe administrativa. Já não há mais ingressos. Desde o fim de semana, ali quinta e sexta-feira, já não havia mais ingressos disponíveis, pois foram vendidos todos. Então, o sucesso da festa, do jantar, também está garantido. Então, queremos manifestar também a nossa gratidão à equipe administrativa, aos casais festeiros, lideranças, todas as equipes de serviço da comunidade do bairro São Cristóvão. Recordando então a missa, que hoje é mesmo o dia de São Cristóvão, padroeiro dos motoristas, é dia dos motoristas, dos colonos. Então a nossa missa às 19 horas de ação de graças. Amanhã, domingo, dia 26, missa na Igreja Matriz, aqui em Nova Prata. Às 9 horas, missa na Matriz, Santo Antônio do Maragata, com o sétimo dia de Otacílio, Sustiço. Às 9h30, missa na comunidade Santa Cruz, do bairro Santa Cruz. E 18 horas, missa aqui na Igreja Matriz. E nesta celebração, então, nós teremos a presença da PPI. A PPI é a Pastoral da Pessoa Idosa. Então, nós temos neste dia a celebração em ação de graças pelo Dia dos Avós. Então, nós temos às 18 horas a celebração de ação de graças dentro da Sexta Jornada Mundial dos Avós e das Pessoas Idosas, que tem como temática Eu Nunca Te Esqueci. Então, venha celebrar conosco este momento especial de fé, gratidão e bênçãos, em homenagem aos avós e a todas as pessoas idosas, que são testemunhos de amor, sabedoria e fé. Então, em nome da coordenadora da Pastoral da Pessoa Idosa, Beatriz Agostini, convidamos as famílias, convidamos as agentes da Pastoral da Pessoa Idosa, PPI, para que se façam presente deste momento tão importante e significativo aqui na vida da nossa comunidade paroquial. Na sequência, às 19 horas, reunião dos festeiros e equipe administrativa na sala da catequese, para tratarmos assuntos inerentes à nossa caminhada pastoral deste ano. Na segunda-feira, dia 27, 13h30, recita do Rosário. 18 horas, celebração da palavra. 19h30, o grupo de oração. Tudo isso na Igreja Matriz, aqui em Nova Prata. E agora queremos recordar das intenções. Hoje, na missa das 18 horas, aqui na Igreja Matriz, nós queremos rezar nas seguintes intenções. Em ação de graças, pelos 94 anos de vida de Inês Zorzi. Parabéns, cumprimentos, muita paz e muita saúde. Nas intenções dos falecidos. Sétimo dia de Valmor Graziottin. Meses de falecimento. O quarto de Luciane Dias. Quinto de Cláudio Modeschi. Quinto de José Inácio Busnello. Décimo de César Augusto Cola. Décimo primeiro de Edir Antônio Plisky. Anos de falecimento. Décimo primeiro de Ilva Maria Dalla Rosa Longoni. 32º de João Batista Crosaro, 1º de Armelinda Morello, 1º de Osvaldo Pereira, 1º de, aliás, 4º de Letícia Cerbaro, 4º de Maria Paim, 5º de Virgilino João Bragagnolo, 7º de Lourdes Bona Vendramin, 8º de Ennio José Pocai Machado, 8º de Joana Nodari Pasolin, o 20º de Avelino Cortellini, 27º de Fiorello Galdino Costa, 27º de Santo Beltrame, 36º de Genoveva Primieri, 38º de Inácio Bristotti, e aniversário de morte de Maria Amélia Crestani e Nadir José Basso. E nas intenções da missa de domingo, amanhã, na missa das 18 horas. Em ação de graças, pelos 29 anos de casados de Jacinto e Jucimara Crestani e 51 anos de casados de Arlindo e Terezinha Pregalda. Parabéns, cumprimento aos casais, às famílias que celebram aniversário de vida matrimonial. Nas intenções dos falecidos, sétimo dia de João Ademar Fassini, Miguel Strapasson, Roselétia Palma. Meses de falecimento. O primeiro de Valmor Fanton. Quarto de José Alberto Guidini. Sétimo de Wilson Dall'Olmo. Nono de Dorvalina Ângela Provenci. Anos de falecimento. O primeiro de Maria de Lourdes Vendramin. 21º de Jorge Arlindo Perusso. 26º de Maria Meotti. 27º de Rosana Godinho Ferreira. Primeiro de Lourdes Castagnaro. Segundo de Cecílio Bolzan, oitavo de Teresinha Zanetti Comparini, nono de Ronaldo Roncato, 18º de Narciso Galvão, 21º de Volsir Augusto Carbonari, 24º de Valdir Schons e 26º de Maria Ferranini Meotti. Estas as intenções, então, para amanhã, domingo, na missa das 18 horas. Desejo a todos um feliz e abençoado fim de semana e, dentro do programa da paróquia, fiquemos agora com a palavra e a bênção do nosso bispo diocesano, Dom José Gislon.
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2: Estimados irmãos e irmãs em Cristo Jesus, no dia 26 de julho recordamos o 6º Dia Mundial dos Avós e dos Idosos. Com o coração agradecido quero felicitá-los, manifestando a minha gratidão a Deus por todos os avós e os idosos presentes na nossa diocese. Vocês são o testemunho vivo da nossa história, marcada pela fé, a coragem e a perseverança, mas também pela superação dos desafios enfrentados no desenvolvimento da nossa região. Hoje, a sociedade como um todo colhe os benefícios do vosso trabalho árduo, feito com dedicação, cansaço e empenho. Vocês testemunham no presente os valores da vida familiar, pois souberam, à luz do amor e da fé, constituir comunidades e trabalhar os conflitos por um ideal maior, onde estava presente a família, sua unidade e seus valores. Mesmo com tantas mudanças que acabaram deteriorando os valores que deram o norte e apontavam um horizonte para a sociedade, vocês nos enchem de esperança em relação ao futuro, porque nos transmitem a confiança de que os problemas e os conflitos fazem parte da vida, mas não são maiores do que a vida. Eles vêm e vão, mas a vida segue seu destino e cada um de nós continua percorrendo o seu caminho e escrevendo a sua história, criando laços afetivos através de sorrisos e abraços na família e na comunidade. Na sua mensagem para este dia, o Papa Leão XIV recorda que muitas vezes os nossos queridos avós e idosos, infelizmente, podem ter a dolorosa sensação de serem esquecidos por aqueles que deveriam expressar gratidão por fazerem parte da história de suas vidas. Mas o amor de Deus, pelo contrário, não esquece ninguém. Se oferece como um ato de justiça e uma resposta ao anonimato, no qual, com demasiada frequência, a vida humana acaba por perder-se. Sobre a existência de muitos idosos, em particular, parece estender-se um véu que esbate as feições dos rostos e relega ao esquecimento. É o que acontece nas casas onde reina a solidão e também naqueles asilos onde a singularidade de cada pessoa corre o risco de ser reduzida ao número de sua cama ou a sua patologia. Portanto, a celebração do Dia Mundial dos Avós e dos Idosos é uma oportunidade para redescobrir que a Igreja é chamada a ser mãe de todos e que é sempre possível, em qualquer idade, descobrir-se filhos e filhas de Deus. Que este dia seja, portanto, um estímulo para todos, em particular para os mais jovens, retomarem o bom hábito de visitar os seus avós, os idosos da família e também aqueles que não recebem nenhuma visita. Fazei com que as palavras do profeta Isaías, eu nunca te esquecereis, Isaías capítulo 49, versículo 15, assumam a forma de um encontro terno e afetuoso. Numa época que tende a acelerar e a fragmentar, a carne humana continua a pedir para ser cuidada e reconhecida por mãos capazes de ternura, por mentes atentas e por palavras bondosas. A cultura digital multiplica as conexões e oferece novas possibilidades de encontro. No entanto, o coração humano conserva uma necessidade inalienável de proximidade. Na vida, sempre podemos aprender com os nossos avós e os idosos, mestres formados na escola do tempo, que guardam na memória a história da vida, da família e da comunidade. Por intercessão de Nossa Senhora de Caravaggio, nossa mãe rainha e padroeira de nossa diocese, abençoe-vos o Deus Todo-Poderoso, Pai e Filho e Espírito Santo. Amém. Tende todos um bom dia.

0: dia e um minuto. 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
0: Meio-dia e um minuto. 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

0: A todos os ouvintes, boa tarde. Estamos iniciando mais um informativo do Escritório Municipal da Emater de Nova Prata, que tem como patrocinadores as agências locais do Sicredi, e hoje será apresentado por mim, Danusa Vendramin Comunello
1: E Sandra Basso. Calendário de plantio. Hoje, dia 25, é bom para plantar folhas e caules. Amanhã, dia 26, folhas até às 10 horas e depois frutos. Dia 27 e 28, frutos, sementes e grãos. Dia 29 e 30, raízes, tubérculos e bulbos. E no dia 31, flores. Dias de semear e transplantar raízes e tubérculos, por exemplo, cenoura, batata e cebola. Dias de semear e transplantar folhas e caules, por exemplo, verduras, cana, pastagens. Dias de semear e transplantar e colher flores. Por exemplo, rosas, girassóis, todas de jardinagem. E dias de semear e transplantar frutos e sementes, por exemplo, milho, tomate, abóbora.
0: Calendário de podas. Então vamos entrar numa semana bem própria para realizar as podas. Lembrando que essas podas, elas são para retirar galhos secos, galhos verdes, renovar a planta e principalmente fazer a poda para que no meio entre e ela receba luz. Isso faz muito bem para o desenvolvimento da planta. Mas hoje é um dia que você vai podar se você quer que a planta tenha menos vigor. Já nos dias 26, 27 e 28 são ótimos dias para essa atividade. Dia 29 e dia 30 são bons dias para realizar a poda. E no dia 31, que é o último dia do mês de julho, é um dia considerado impróprio para realizar a poda.
1: Ainda temos algumas vagas para o curso de aplicadores de herbicidas hormonais, que será realizado no dia 11 e 12 de agosto, para um uso responsável, mais segurança para você e mais proteção para o campo. Aplicação segura e eficaz, em conformidade com a legislação. Proteção da saúde e do meio ambiente. Inscrições podem ser feitas aqui no nosso escritório da Emater.
0: E agora um convite especial para todas as mulheres ali da região da comunidade do Gramado. Então, Gramado, Gramadinho, São Peregrino e você, mulher que está nos ouvindo, se você se interessar, você pode participar. O convite especial é para você, mulher, que está sendo convidada para um encontro especial. Conversa entre mulheres, cuidando da saúde em todas as fases da vida. Um momento para conversar, aprender e se cuidar. Informações importantes sobre a saúde da mulher, a prevenção de doenças, a qualidade de vida, o bem-estar em todas as fases da vida. Será no dia 1º de agosto, no sábado, às 14 horas, no Salão do Gramado. E a palestra será com a doutora médica ginecologista, doutora Lianes Zucchetti. Sua presença torna este momento ainda mais especial. Venha, traga uma amiga e participe desse encontro que está sendo preparado pela Emater, pela Secretaria Municipal de Saúde, da Secretaria Municipal da Assistência, em parceria com o Clube de Mães, o Grupo de Mulheres ali do Gramado. Qualquer dúvida, faça contato conosco ou com o Grupo de Mulheres da Comunidade do Gramado. Tire um tempo para você. Participe, tire suas dúvidas. Vamos compartilhar experiências. Dia 1º de agosto, sábado, às 14 horas, Salão da Comunidade do Gramado. Convidamos a todos para a 23ª Festa do Vinho Pratense, que vai acontecer na AFUV, no dia 7 de agosto, a partir das 19 horas e 30 minutos, com um cardápio variado feito pela gastronomia da MAG. O valor é R$ 110, com direito à taça. No dia 15 de julho, foi comemorado o Dia do Homem. E devido à importância, hoje vamos conversar sobre o homem cuidando dos seus sentimentos. O dia 15 de julho passou, mas ainda estamos no mês que se comemora através de uma reflexão, de um repensar, de um reinventar. E é uma oportunidade para todos aqueles homens que se dedicam no seu trabalho com muito amor, contribuem diariamente para uma sociedade melhor e mais justa, que também pare um pouquinho e pense sobre os seus sentimentos. Durante muito tempo, muitos homens aprenderam que precisavam ser sempre fortes, esconder as emoções, não demonstrar tristeza. Não podia demonstrar medo e nem preocupação. Mas a verdadeira força está em reconhecer os próprios sentimentos e buscar ajuda quando necessário. Falar sobre o que se sente não é sinal de fraqueza, pelo contrário, é um ato de coragem. Cuidar da saúde emocional é tão importante quanto cuidar do coração, da alimentação, ou fazer os exames de rotina. A ansiedade, o estresse, a depressão, o cansaço emocional podem atingir qualquer pessoa. Por isso é fundamental fortalecer os laços familiares, cultivar amizades, reservar momentos de lazer e procurar apoio profissional quando necessário. Os homens, a todos os homens, fica uma mensagem especial. Permitam-se conversar, compartilhar as dificuldades e também celebrar as conquistas. Ninguém precisa enfrentar tudo sozinho. E a nossa homenagem é para todos os homens. A nossa preocupação é com todos os homens, tanto da cidade quanto do meio rural. Homens, cuidem-se, vivam e tenham uma vida mais leve.
1: Para quem tiver interesse, estamos com a campanha da batata doce e batata salsa em aberto. A batata salsa vai ser entregue na primeira quinzena de agosto e a batata doce na primeira quinzena de setembro. Em quem tiver interesse, é só passar aqui na Emater.
0: Os eventos extremos, eventos climáticos, estão se tornando mais frequentes. Nós não podemos controlar o clima, mas podemos mudar as nossas atitudes. Cada árvore preservada, cada nascente protegida, cada solo bem cuidado e cada ação de prevenção ajudam a tornar nossas comunidades mais resistentes. Cuidar do meio ambiente não é apenas uma escolha, ela é uma necessidade para garantir qualidade de vida às próximas gerações. A agricultura familiar tem um papel fundamental nesse processo. Quando o produtor investe na conservação do solo, da água e da vegetação, ele protege a sua propriedade e contribui para um ambiente mais equilibrado para toda a sociedade. E esta é uma responsabilidade compartilhada. Agricultores, moradores das cidades, governos e instituições. Todos precisamos trabalhar juntos para que a nossa cidade, o Rio Grande do Sul, estejam mais preparados para enfrentar os desafios do clima.
1: Hoje, dia 25 de julho, celebramos uma das datas mais importantes para o nosso país, o Dia do Agricultor. Uma oportunidade para reconhecer e agradecer a quem, com dedicação e muito trabalho, produz os alimentos que chegam diariamente à mesa de milhões de brasileiros. Ser agricultor é muito mais do que plantar e colher. É acordar cedo, enfrentar o frio, o calor, a seca, a chuva e tantas incertezas, sem perder a esperança de que a próxima safra será melhor. É cuidar da terra, da água, das plantas, dos animais e preservar o meio ambiente para futuras gerações. Nossa agricultura familiar é responsável por grande parte dos alimentos que consumimos todos os dias: frutas, verduras, leite, carnes, ovos, feijão, milho e tantos outros produtos que garantem alimentação saudável para a população. Além de produzir alimentos, as famílias agricultoras movimentam a economia local, geram renda e mantêm vivas as tradições e a cultura do meio rural. Nesse dia, também é importante lembrar que o agricultor precisa cuidar de si. Assim como dedica atenção à lavoura e aos animais, deve reservar um tempo para cuidar da própria saúde física e mental. Fazer exames preventivos, buscar orientação quando necessário, descansar e conviver com a família são atitudes fundamentais para uma vida mais saudável. A tecnologia também chegou ao campo. Novas práticas de manejo, conservação do solo, uso consciente da água, diversificação da produção e assistência técnica têm contribuído para tornar as propriedades cada vez mais sustentáveis e produtivas. E a Emater segue ao lado das famílias rurais, oferecendo orientação, capacitação e apoio para fortalecer a agricultura familiar e promover o desenvolvimento das comunidades. Nesse 25 de julho, nossa homenagem é para cada agricultora e agricultor que, com coragem, perseverança e amor pela terra, faz o campo um lugar de vida, trabalho e esperança. Parabéns a todos os agricultores, que nunca faltem saúde, chuva na hora certa, boas colheitas e a valorização que vocês merecem. Um forte abraço da equipe da Emater RS Ascar de Nova Prata.
0: E assim encerramos mais um informativo.
1: Um forte abraço da equipe da Emater RS Ascar de Nova Prata.

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Boa tarde a todos os ouvintes, ao povo de Protásio, em especial a todos os agricultores que nos ouvem no dia de hoje. A gente começa então o programa do Sindicato dos Trabalhadores Agricultores Familiares de Protásio Alves. Depois de uma semana chuvosa, né? Muita chuva, esperamos que nada demais tenha acontecido na nossa região, né? Por mais que alguns tenham sofrido alguma influência, né? Mas a gente espera que todos estejam bem, que é o que mais importa, né? E vamos se preparar que na próxima semana também tem uma semana chuvosa, mas que Deus nos abençoe aí, que nada demais aconteça. Então a gente vai começando mais um programa. Vamos falar um pouco hoje de Plano Safra também, né? Teve um novo Plano Safra, né? Então eu vou passar um pouco do resumo aí do novo Plano Safra 26-27, onde produtos, né, na base do custeio, produtos inseridos em sistema de produção da base ecológica, né, ficou com uma taxa de juros de 1%, até o limite de crédito até R$250 mil, cultivo aqui de arroz, feijão, mandioca, trigo, amendoim, alho, tomate, cebola, inhame, batata doce, inglesa, abacaxi, banana, laranja, tangerina, olerícolas, enfim. Esse grupo ficou com taxa de juros de 2%, limite até R$250 mil, então, lembrando que estamos falando aqui de custeio, né? Custeio de produção. Na parte dos custeios pecuários, das atividades de apicultura, bovinocultura de leite, avicultura de postura na integrada, aquicultura e pesca, ovinocultura e caprinocultura, taxa de juros então ficou em 2%, limitado a R$250 mil. Custeio de milho, tá? Até R$28 mil, o juro ficou 2%. Tá? Demais culturas, uva, aveia, cevada, canola, outras, 5,5%. Tá? Então, todos eles...

limitado a 250 mil. Ah, e o milho, acima de 28 mil, o juro é 5,5%. Para reforçar aqui que a gente teve um recuo de 1% nos juros aqui mencionados, tá? Cultivo de soja e bovinocultura de corte, 7,5%, tá? Então, esses são os juros e os limites de crédito para custeio. Para investimento, a gente teve aqui, para investimento, aquisição, instalação ou ampliação relacionada a estruturas de cultivo protegido, inclusive equipamentos de automação para esses cultivos. Silos, armazéns, câmaras frias destinados à guarda de grãos, frutas, tubérculos, bulbos, hortaliças e fibras. Tanques de resfriamento de leite e ordenhadeiras. Aquicultura e pesca. Sêmen, óvulos, embriões para melhoramento genético da pecuária de leite, inclusive quanto ao serviço de inseminação artificial e transferência de embriões. Avicultura caipira de postura. Caprinocultura e ovinocultura, itens relacionados ao sistema de conectividade no campo e equipamentos adaptados a pessoas com deficiência, incluindo cadeira de rodas motorizadas para todo o terreno. Então, o limite de crédito para investimento de tudo isso que eu falei é até 250 mil reais, com a taxa de juros de 2% ao ano, prazo de reembolso 10 anos, certo? Demais investimentos aqui, aquisição de máquinas, implementos e equipamentos, inclusive para sistema de irrigação, conectividade no campo e adaptados para pessoas com deficiência, para agricultores cuja renda bruta familiar anual seja inferior a 150 mil. Então, tem um limite de crédito de 120, taxa de juros de 1,5% ao ano. E um prazo de reembolso de 10 anos para quem tem renda inferior a 150 mil, renda bruta familiar anual, tá? Aquisição de tratores e implementos associados, colheitadeiras automotrizes e suas plataformas de corte, assim como máquinas agrícolas autopropelidas para pulverização e adubação. Então, valor até 250 mil de crédito. Com taxa de juros de 5% ao ano, 7 anos para pagar. Motocicletas e caminhonetes de carga, até 250 mil, 7,5% ao ano, 5 anos para pagar. Pronaf Investimento para habitação. Limite de crédito até 150 mil, taxa de juros 7,5% ao ano, prazo de reembolso 10 anos. Pronaf Habitação para quem tem a CAF, que é a renda bruta familiar anual, até 150 mil. 100 mil reais o limite de crédito, 5% o juro ao ano e 10 anos para pagar. Aqui, Pronaf Habitação, para quem tem o Pronaf B, né? Até 10 mil, 0,5% ao ano, 5 anos para pagar. Pronaf Regularização Fundiária, que muita gente nem sabe que existe. Regularização Fundiária, até 40 mil reais, 7,5% ao ano e 10 anos prazo de reembolso. Aqui, para quem quer regularizar as terras. Ah, para quem quer regularizar as terras, então até 40 mil reais o juro de 7,5% ao ano, 10 anos para pagar. Tá? Pronaf Jovem, então até 50 mil reais, 2% ao ano, 10 anos para pagar. E suinocultura, avicultura, aquicultura e fruticultura, então até 450 mil reais. Limite de crédito, taxa de juros 7,5% ao ano, prazo de reembolso 10 anos. Vamos relembrar aqui que eu estou falando de Pronaf Investimento do novo Plano Safra, tá? Para itens usados também, então, colheitadeira automotriz,
até 250 mil, tratores e demais máquinas e implementos usados até 160 mil, juro de 5% ao ano e prazo de reembolso de 7 anos. Então, isso foi um pouquinho do resumo do Plano Safra, um resumo, né? E aqui também eu tenho um resumo da medida provisória da renegociação das dívidas rurais, tá? Então, a medida provisória cria um programa de renegociação de dívidas para agricultores afetados por eventos climáticos e por dificuldades de preços e mercado. Então, quem pode acessar os benefícios da medida provisória? Poderão acessar, então, agricultores familiares no PRONAF, médios produtores e agricultores familiares no PRONAMP e demais produtores rurais. Como será o enquadramento dos agricultores? De 1º de janeiro de 2019 a 30 de dezembro de 2025, agricultores com perdas em duas ou mais safras com redução de renda bruta de 30%. Agricultores com perdas em três ou mais safras no Rio Grande do Sul, com redução na renda bruta de 40%. Qual é o enquadramento das operações? A operação de crédito rural de custeio que tenha sido objeto de renegociação ou prorrogação até 31 de maio de 2026 e que estejam em situação de adimplência na data da contratação dessa linha de crédito. Operações de crédito rural de custeio contratadas até 31 de dezembro de 2025, mesmo que tenham sido objeto de renegociação ou prorrogação, em situação de inadimplência a partir de 1º de janeiro de 2024 e que permanecem inadimplentes em 31 de maio de 2026. Parcelas de operações de crédito rural de investimento vencidas ou vencendas entre 1º de janeiro de 2024 e 31 de dezembro de 2026, que tenham entrado em situação de inadimplência a partir de 1º de janeiro de 2024 e que permanecem inadimplentes em 31 de maio de 2026. Esse dispositivo beneficia agricultores familiares que financiaram investimentos antes de 2026, deixaram de pagar as parcelas em razão das perdas climáticas, continuam com essas parcelas em atraso e ainda possuem parcelas futuras a vencer. E enquadramento geral. PRONAF, até 400 mil, podendo chegar a 1 milhão. PRONAMP, 2 milhões, podendo chegar a 4 milhões. Demais produtores, até 4 milhões. Locais de perdas, então, de 40%, que é aqui no Rio Grande do Sul. PRONAF, até 500 mil, podendo chegar a 1 milhão. PRONAMP, 2 milhões e meio, podendo chegar a 4. E demais produtores, até 8 milhões. Taxa de juros, tá? Enquadramento geral, PRONAF 6% ao ano, PRONAMP 9% ao ano, demais produtores 12% ao ano. Locais com perdas de 40% aqui no Rio Grande do Sul, então PRONAF 5% ao ano, PRONAMP 8% e demais produtores. Essas são as taxas de juros para as renegociações, que é feito um novo financiamento. Prazo de pagamento, até 8 anos para enquadramento geral, até 10 anos para locais com maiores perdas. Carência de até 2 anos dentro do prazo, com pagamento dos juros durante esse período. Não terá exigência de entrada do agricultor para o banco para efetuar a renegociação. Prazo para renegociação.
O agricultor deverá fazer a renegociação em até 4 meses a partir da data da publicação da medida provisória. As instituições prorrogarão automaticamente por 30 dias as operações enquanto a regulamentação é concluída. A medida provisória contempla também CPR? Sim, a proposta prevê tratamento específico para a cédula de produtor rural, a CPR, permitindo suas substituições pelas condições da medida provisória. A medida provisória sobre fundo garantidor. A medida autoriza a União a participar de um fundo garantidor destinado à cobertura de perdas decorrentes de eventos climáticos diversos. Como será a comprovação de perdas? O governo reconhece oficialmente que a crise do endividamento rural não decorre apenas de eventos climáticos, mas também de perdas provocadas pelo preço de mercado dos produtos. Os laudos agronômicos de perdas poderão considerar os dois fatores, perda climática e perda por mercado. Então, ali eu trouxe então, um resuminho aí da medida provisória das renegociações das dívidas também. Ah, nas dúvidas, pessoal, pode nos procurar que a gente vai tirando as dúvidas ou procura a instituição financeira, que também eles estarão preparados para isso, para estar auxiliando os nossos agricultores. Atenção, viticultores, produtores de uva, fazer o cadastro vitícola. Aqui no Sindicato de Protásio estaremos fazendo até metade de agosto. Depois a gente vai começar o ITR, então vai complicar. Então eu peço aos nossos produtores de uva aqui de Protásio que venham fazer o cadastro vitícola até metade de agosto, ok? A partir então da metade do mês de agosto, assim que liberar o sistema, a gente vai estar fazendo o ITR 2026, o recadastramento do ITR. E importante trazer escrituras das terras para poder fazer certinho. Quem tem matrículas atualizadas, traga as matrículas atualizadas. Ok? Precisamos fazer então o ITR a partir de da metade de agosto, assim que liberar o sistema, a gente vai estar informando ali nos, aqui em Protásio, nos nossos grupos de produtores, enfim, divulgando quando estará liberado para fazer. Também quero dizer que a gente aderiu junto ao TACMED a deixar à disposição, por livre adesão ao nosso associado, né, o sindicato aqui de Protásio, ao plano de saúde. Então, a gente está disponibilizando para quem quiser, não é obrigatório, com certeza não é, né, mas fica de livre adesão aí aos nossos associados do sindicato, o plano de saúde TACMED. Maiores informações, entrem em contato que a gente estará esclarecendo dúvidas. Também dizer que a gente conseguiu, só aqui é só um recado, na verdade, né? A gente conseguiu montar um grupo aqui em Protásio com 14 pessoas interessadas ao bioma Pampa. A gente até divulgou em outros programas, que é a recuperação de potreiros, né, de grama nativa. Então a gente conseguiu 14 pessoas, estamos montando um grupo regional aí com os demais sindicatos da região, Nova Bassano, Nova Prata, Veranópolis, Guabiju, Araçá, Paraí, São Jorge, enfim. E a gente vai ter que montar um grupo de 60 pessoas, não tem mais prazo para inscrição, tá, já acabou, mas enfim, só para deixar aqui o que a gente vem fazendo também no trabalho nos sindicatos. Também a gente fez um curso aqui de aplicador, de aplicação correta de defensivos agrícolas, né, com a NR31, de 13 a 15 de julho. Então foram 12 participantes. Então, um curso através do Senar, sem custo nenhum. Lembrando que o Senar tem diversos cursos gratuitos. Então,
Havendo necessidade, a gente fica à disposição dos nossos associados que chegam e peçam, ah, eu quero um curso para manutenção de trator, para... enfim, tem diversos, tem mais de 200 cursos do Senar. Ah, quero, preciso de um curso para regular plantadeira, para regular motosserra, para fazer cerca elétrica. Tem diversos cursos gratuitos pelo Senar que a gente pode aproveitar, porém precisa de público para fazer isso. Os cursos, eles exigem número mínimo de pessoas, que normalmente é de 8 a 10 o mínimo. Ah, menos que isso não acontece o curso, mas fica ali uma provocação aos nossos agricultores que queiram, que a gente tem disponibilidade de fazer isso. Também vou lembrar aqui a campanha dos sindicatos da Regional Serra, né, campanha de prêmios. Então todos os sindicatos aqui da região estão dentro dessa campanha. Então basta o quê? O nosso associado vir até o sindicato pagar toda a anuidade, todas as mensalidades de janeiro a dezembro de 2026, vai ganhar uma cartelinha para estar concorrendo a 52 prêmios. Tá? Então, é certo que aqui do sindicato de Protásio, dois associados irão ganhar R$500 cada um. Dois, é certo que irão ser contemplados do nosso sindicato. Então tem depois mais 10 prêmios de... 9 prêmios de R$1.000 e um prêmio de R$2.000 que serão sorteados para todos os sócios dos sindicatos da nossa Regional Sindical Serra. Então, basta vir no sindicato, pagar toda a anuidade, todas as mensalidades de 2026 e estarão concorrendo aos prêmios. Também quero lembrar aqui que o CCIR está disponível para pagamento, tá? O INCA está disponível, tem que trazer o último recibo que pagou o ano passado, que ali tem um código que a gente precisa lançar ali, tá? Então o CCIR disponível. Talões de produtores, atenção produtores, tem que dar baixa no talão que está guardado lá em casa, aquele que a gente não terminou ele, e partiu para a nota eletrônica. Preciso dar baixa, então tragam o talão até o sindicato, a gente faz o resumo e precisa dar baixa nele no setor de talões da prefeitura para poder estar 100%, porque senão vai bloquear a inscrição estadual, tá? Então, talões tem que ser dado baixa, mesmo aquele que não está terminado. Também falar que o sindicato aqui de Protásio, a gente faz projetos de custeio e investimento. Para o nosso associado, a gente tem um descontinho, tá? Nosso associado paga menos fazendo os projetos aqui e a gente tem, então, essa disponibilidade desse serviço também. E agora, então, eu quero fazer um convite. Ainda dá tempo de adquirir o ingresso. Então, amanhã, domingo, festa do colono e do motorista aqui em Protásio Alves, tá? Com tradicional bênção das máquinas agrícolas, caminhões e demais veículos, tá? Às 11 horas da manhã. A gente vai ter exposição aí de máquinas, tratores, equipamentos, insumos agrícolas, agroindústrias e tudo mais. Uma mini feira, como de costume, aqui na festa do colono. De tarde tem a gincana colonial, tá? Ouvi falar que é por inscrição, então a pessoa chega ali e se inscreve. Tem limite de inscrição, para quem fica ligado, pode participar, para ir lá, sei lá, não sei o que vai ter a surpresa, tá? Mas para ir lá, eu lembro que acontecia aqui nos outros anos, debulhar o milho, serrar uma lenha, enfim, eu não sei o que vai ter na gincana, tá? Porque é surpresa, mas o pessoal pode se inscrever, está participando na hora, vai ser muito legal. E também de tarde tem baile com o Batidão da Serra. Também a Prefeitura, o Sindicato estarão sorteando diversos prêmios aí aos nossos produtores que movimentou o talão. Então vai estar acontecendo isso, esse sorteio também na praça. E vamos chegando para o fim do nosso programa, falar dos nossos aniversariantes
da semana, da próxima semana, associados ao Sindicato de Nova Prata.

0: Então hoje, dia 25, sábado, está aniversariando a dona Inês Zorzi. Amanhã, domingo, dia 26, Terezinha Grando Rui. Ilosa Ana Bussolotto Corso. Inete Mascoschi Turmena. Ana Maria Petrikovski Zanetti. Na quarta-feira, dia 29, Denise Turani Capellari, Nair Blakovski Rigotti, Paulo Roberto Zanato e o Sidemar Ricardo Pucci. No dia 30, quinta-feira, Maria Vaskievski Cachava. E na sexta, dia 31, Rosa Ana Dalla Costa Feronato. Eu peço escusas aqui quando que eu pronuncio algum sobrenome de forma incorreta, mas eu faço um esforço gigantesco aqui para tentar pronunciar da forma correta, mas me desculpem se não saio certo, tá? E agora então, os associados aqui do Sindicato de Protásio, então todos os nossos sócios que aniversariaram e estão aniversariando agora no mês de julho. Então, esteve de aniversário dia 2 de julho, o Graciano José Fracasso e o Jussiel Salvador. Dia 3, o Celso Gabriel Fuscarini. Dia 8, o Domingos Bolzan. Dia 10, a Marli Lúcia Salvalaggio Pagnocelli. Dia 12, o Volmir Bolzan. Dia 16, o Enio Bortolon. Dia 23, o Valdir Capellaro. Dia 24, Daniela Stella e o Fabrício Rampon. Fabrício que fez parte da nossa diretoria até o último mandato. Dia 28, então, estará aniversariando o Gilceu Stella. E dia 29, a Lorena Pegoraro Zanin. Então a gente deseja a todos os aniversariantes muita saúde, muita paz e muitas realizações. E vamos encerrando então o nosso programa, desejando a todos um bom final de semana, lembrando aqui da festa do colono no motorista que acontece amanhã, ainda tem ingressos disponíveis. Venha fazer parte desse momento, esperamos vocês. Encerramos nosso programa, um ótimo final de semana, fiquem todos com Deus.
1: 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Meio-dia e 46 minutos.
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0: Meio-dia e 49 minutos.
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0: Tempo Prata informa a hora certa, 13 horas.
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maravilha tá aqui com vocês, hein? Que bom, tá no ar o seu programa Só Bandas. Pra você que curte os bandão aqui do sul do Brasil, vamos curtir uns modão. Como é que tá esse churrascão aí, bom? Então aumenta o volume que nós estamos chegando com Nave Som. Beijo bom!

0: Francisco, amanhã é sua vez. Antes, Rainha Musical, Fígado de Aço e Porto do Sol, Minha Cama, Só Quero Você. Programa Só Bandas, volta já.
1: Treze horas e 17 minutos.
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0: meio solteiro, banda Mercosul não me valorizou, tivemos Silverson cantando Nós Combinou e Cosmo Express, tá faltando amor. E é isso aí, eu volto já, hein?
1: Treze horas e 33 minutos. 87,9 é mais gostoso ouvir.
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0: As bandas do sul, com passarela amiga.com e o que deu em mim. E também faz de conta aquele medley esperto.
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0: Nós fechamos com os atuais Voarei, Banda G10, Cristal Quebrado, direto de 2007. E o nosso programa volta Rapidex, não saia daí.
1: Treze horas e 47 minutos.
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0: Banda 10 mandou aí, ó, Marte ou Saturno. Indústria Musical, O Barbeiro com Rainha Musical e San Marino, Essa Cama Não Vendo, sabia? É umas frases interessantes. Ô, gente, tá trabalhando no final de semana, curtindo a nossa programação, que bacana, obrigado pela sua audiência, voltando já.
1: Quatorze horas e 3 minutos.
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0: Rogério Magrão e banda Chá de Amor, tivemos Danúbio Azul cantando Amei Antecipado e Destaque Nacional mandou Haja Pinga e Bateria. E o nosso programa volta, ó, Rapidex.
1: Quatorze horas e 21 minutos.
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0: Som Duvido. André Renner e banda Alô, Ex-Amor e Corpo e Alma Bandida. O nosso programa volta já já. Você tá curtindo sua banda? Então fica com a gente que tem muito mais daqui a pouquinho.
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2: 14 horas e 40 minutos.
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0: Asas, Banda Modelo, Direto ao Assunto e Grupo Carisma mandou 10 latinhas. E você, quando para pra beber, quando dá aquela sentada pra beber, é uma latinha, duas, três, dez, uma dúzia, quantas você já bebeu? Conta pra nós, o programa Só Bandas volta já.
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0: Musical JM, eu também já. Portal do Sul por trás de uma garrafa e energia nova, o amor da minha vida com a participação de Rainha Musical. Gente, valeu demais o Só Bandas de hoje. Fica por aqui, fiquem com Deus, um forte abraço e até mais.
1: 15 horas e 12 minutos.
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5: 15 horas e 16 minutos.
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13: Bom, no final de semana tá no ar o nosso programa Top 30 Nejo. Ei, que bom, tudo bem? Espero que estejam ótimos. Estamos chegando aqui, na verdade já é o último final de semana do mês de julho, hein, gente? Como o tempo passa rápido, agosto chegando por aí e a partir de agora as 30 mais do sertanejo você vai. Que bom, tudo bem? Espero que estejam ótimos. Estamos chegando aqui, na verdade já é o último final de semana do mês de julho, hein, gente? Como o tempo passa rápido, agosto chegando.

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0: 37ª posição. Israel Rodolfo, arruma um bom, tá bom? Já que você tá reclamando, né? Você tá questionando o seu... alguém tá questionando o seu valor, então pede pra pessoa arrumar um bom, né? É do álbum Projeto Termômetro, da dupla Israel e Rodolfo, 27ª posição de hoje. Na 28ª, Jorge e Matheus cantaram com o Matheus e Cauã Gaivota. E na 29ª, Country Beat, o Maluco Cowboy. A gente volta já.
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2: 15 horas e 31 minutos.
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0: Super final de semana por aqui no Top 30 Nejo. Agora a gente segue com a 26ª posição da nossa lista, do nosso ranking das 30 mais do sertanejo, com Henrique e Juliano cantando Seja Ex.
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0: 23ª com a Simone Mendes Me Ama ou Me Larga. Antes, a Paulinha Fernandes, direto do EP Simplesmente Eu, falando sobre equilíbrio da vida pessoal e profissional. A canção Amar de Novo, na 24ª. Na 25ª posição, Júnior e César com Cheiro de Culpado. E o nosso programa Top 30 Nejo volta já, não saia daí.
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0: Tá tudo bem por aí no nosso programa? Tá ótimo. Um bom final de semana. Top 30 Nejo tá de volta. Meu povo, agora tem o Henrique Castro. Olha que legal essa participação aqui do grupo Menos é Mais. Gente, ele é conhecido aí pelos bastidores do mundo da música como um grande compositor. E agora tá cantando também. Chamou aí o grupo Menos é Mais. 22ª posição de hoje com ele.
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0: Essa foi a 21ª com Cleiton, Romário, Zé Neto e Cristiano no nosso Top 30 Nejo. E agora aquele nosso quadro Retronejo tem Israel Novaes. Nós vamos relembrar o sucesso Vai Entender, que foi lançado em 2014 pelo Israel Novaes, junto com a dupla Jorge e Matheus. A música que faz parte do álbum Ao Vivo em Goiânia.
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0: 20ª posição com o Gustavo Lima. Aquela sofrência que o público dele adora. Retrovisor, você curtiu aqui. E o nosso programa volta já.
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2: 16 horas.

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13: Tá de volta no seu rádio, melhor da música sertaneja no Top Trintanejo. Agora a gente vai dar uma viajada com a Marília Mendonça na 19ª posição do nosso ranking de hoje. Tem Segundo Amor da Sua Vida.
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0: 17ª cantaram Te Amar é Meu Talento e a 18ª da Elis Just Insônia da Madrugada. Tá tudo bem por aí? Bom final de semana. O Top 30 Nejo volta já.
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2: 16 horas e 21 minutos.
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5: Oi, oi, oi, fala comigo que eu tô de volta. Tô de volta aqui no nosso Top 30 Nejo. Super final de semana pra você. Agora ocupando a 15ª posição do nosso ranking, Bruno Rosa vai cantar Atriz Demais. Mistura sertanejo, forronejo, sofrência e fala, né, daquele assunto. Desilusão amorosa. Vamos curtir o som.
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6: Como assim? 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

0: Henrique Mala. Na 12ª, na 13ª tivemos medida protetiva Gustavo Lima e João Bosco Vinícius. João Bosco Vinícius e Gustavo Lima. E a 14ª posição de hoje veio do Hugo e do Guilherme. Todo mundo menos eu, com a Ana Castela. Tá tudo bem por aí? A gente volta já.
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2: 16h37.
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5: Super fim de semana pra você que tá nas estradas viajando e curtindo a nossa programação. Quem vai cantar é Lauana Prado, ocupando a 11ª posição da nossa lista, escrito nas estrelas.
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0: décima posição do nosso ranking do Top 30 Nejo deste final de semana. Traia Véia, lembrança boa, produção musical do Dudu Borges. Fala sobre guardar os momentos bons mesmo depois que uma relação chega ao fim. Mais uma do quadro Retronejo, a gente vai relembrar agora o sucesso Tó, Sou Seu, da dupla Fred e Gustavo, participação do Wesley Safadão. A música foi lançada em 2014 lá no DVD Pra Ser Tudo Perfeito.
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0: seguro, tá? Eu Te Seguro, grande sucesso, alcançou o topo das paradas lá em setembro, nesse início desse ano, não foi? Ah, é verdade, lançou em setembro do ano passado, mas no início desse ano de 2026, essa música alcançou o topo das paradas aí. É da Sony Music Brasil, super romântica, do álbum Panda Sem Moderação, volume 1. Curtiu? A gente volta já. Bom final de semana.
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2: 16 horas e 55 minutos.
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0: Fala comigo, eu tô de volta aqui no seu Top 30 Nejo. Agora tem a oitava posição de hoje. Diego e Victor Hugo, Beijei a Cura.
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1: Vai. E essa foi a nossa quinta posição com Murilo Rufi, Saudade Estranha. É, quinta posição. Na sexta, Zé Neto e Cristiano, Cadeira Cativa. E tivemos Danilo e Davi na sétima com Não Mexe Nas Minhas Gavetas. Pra você que tá até agora com a gente, não saia daí, porque o Top 30 Nejo vai pro nosso último intervalo e a gente volta na sequência com as quatro mais de hoje.
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10: Fala comigo, eu tô de volta no seu programa Top 30 Nejo. Olha, tem hora que tem que admitir as coisas, vou te falar, né? Matheus e Cauã com a Lauana Prado gravaram aí Admita. Você já admitiu? Admita então. Quarta posição de hoje.
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11: Vocês precisam admitir alguma coisa.

0: Beleza, quem sente saudade sou eu. Segunda posição, medalha de prata. E na terceira posição, Zezé de Camargo, Irmão da Lua, Amigo das Estrelas. Sim, eu sei, você quer saber qual é a primeiríssima de hoje? Então chegou a hora. Na primeira posição tem o Gustavo Mioto e o Murilo Huffi com o sucesso Novo Sozinho. A música faz parte do projeto Inconfundível e fala de uma traição. E a gente ouve agora.
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0: certo, senhoras e senhores.
1: E com essa pedrada, a gente fecha o nosso Top 30 Nejo de hoje, agradecendo o carinho da sua audiência, Gustavo Mioto e Murilo Rufi, novo sozinho. Gente, valeu demais, bom final de semana, fique com Deus e até mais.
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3: Dezessete horas e 33 minutos.
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3: 18 horas e 5 minutos.
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0: O sol se levanta e o sol se põe. E depressa volta ao lugar de onde se levanta. O que foi, tornará a ser. O que foi feito se fará novamente. Não há nada novo debaixo do sol. Deus fez tudo apropriado ao seu tempo. E também pôs no coração do homem o anseio pela eternidade.
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0: 18:36.
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0: 19 horas e 6 minutos.
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0: 19h34.
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1: 20 horas.
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0: 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Horas e 30 minutos.
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3: Você. 20 horas e 31 minutos.
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2: Ô, Rio Preto! Diego Arnaldo e Zé Neto e Cristiano junto e misturado.

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1: horas e 59 minutos.
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1: 21 horas e 1 minuto.
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